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1: Estamos de volta a Love Songs aqui na programação da Educativa FM 101,9. Na sua companhia, Deco Lopes. Seguimos agora ao som de Julius Shear. Vamos ouvir Steady. Boa noite.

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O mais puro romantismo para você aqui na programação da Educativa FM 101,9. Madonna, Love Don't Live Here Anymore.

0: Love Songs aqui na programação da Educativa FM. Pordium Party, Live Inside Your Love. Ouvimos antes New Edition, Is This The End? Já voltamos com mais músicas para você.
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0: Estamos de volta a Love Songs aqui na programação da Educativa FM, na sua companhia, Deco Lopes. Seguimos agora com o dueto de Patti LaBelle e Malcolm McDonald. Vamos ouvir All My Own. Boa noite.

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Ricardo Contiente, Se Estiamo em Ciência.

0: E chegamos ao final de mais uma edição do programa Love Songs, fechando o programa de hoje de Carpenters, They Long to Be Close to You. Nós ouvimos antes Starships com a música Sarah. Mais uma vez, agradecendo o carinho da sua audiência, muito obrigado pela sua companhia. Eu, Deco Lopes, vou ficando por aqui. Até o nosso próximo encontro. Boa noite. Minuto da Memória Campineira.
1: Tem mais de 130 anos o Cemitério da Saudade, o mais antigo de Campinas e também o primeiro cemitério público do Brasil. Lá estão os corpos de barões, baronesas, monarquistas, republicanos, políticos, médicos, juristas e muitas outras personalidades. Foi inaugurado em 1880 e muitas de suas sepulturas, rebuscadas, são assinadas por escultores como Ramos de Azevedo, Tomagnini, J. Rosadas, Velez, Albertini e Colucci. São verdadeiras obras de arte, o que dá um atrativo a mais à marca do cemitério como um extenso e belo museu a céu aberto. Estão enterrados lá, por exemplo, os corpos de Francisco Glicério, Mário Gatti, Hércules Florencio, Orozimbo Maia e Antônio da Costa Santos, além de heróis da Revolução de 32 e de vítimas de epidemias como a febre amarela. Outros personagens menos elitizados também estão lá, misturados aos cerca de 500 mil corpos. Dois deles são muito devotados, o de Maria Jandira e o de um escravo. Jandira foi prostituta, noivou e às vésperas do casamento foi abandonada. Desesperada, suicidou-se ateando fogo no corpo. Sua sepultura ainda hoje é visitada pelas moçoilas esperançosas de seu poder casamenteiro. Outro suicídio fez também famoso seu autor, um escravo que morreu em frente ao cemitério ao saber que seria submetido a chibatadas, o que, na verdade, era apenas uma brincadeira de mau gosto. Em sua homenagem, foi implantado em 1820 o Cruzeiro da Saudade. O Cemitério da Saudade é tombado pelo Conselho de Defesa do Patrimônio Cultural de Campinas, o CONDEPAC, e já ofereceu cenário para filmes como Memórias Póstumas, inspirado no romance de Machado de Assis e estrelado por Sônia Braga. Este foi o Minuto da Memória Campineira, produção e apresentação de Celso Bodstein e realização da Rádio Educativa e Academia Campinense de Letras.
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8: Boa noite, ouvinte. Eu sou Danilo Fernandes e este é o Conexão Regional, programa da Rádio Educativa que abre espaço para os músicos de Campinas e região. O programa vai ao ar todos os dias, a partir das 11 da noite, e vamos até as 2 da manhã, mostrando aqui o melhor da produção musical de Campinas e região. No programa de hoje, vamos fazer aí um passeio pelos diversos estilos musicais e também por várias gerações de músicos campineiros. A gente começa ouvindo o compositor, cantor e violonista saudoso Edu Pasceto, que nos deixou em 2008 e que no ano 2000... gravou o CD ao vivo Sensitive. Ele foi gravado ao vivo no Teatro do Espaço Cultura Inglesa, no finalzinho de 1999, nos dias 1 e 2 de dezembro, e foi lançado em 2000. Deste CD do Edu Pasceto, nós vamos ouvir o maior sucesso do cantor, violonista e compositor, que é Noite que Brincou de Lua, uma composição do Edu Pasceto e do Gui Tavares. Em seguida, nós vamos ouvir também o saudoso grupo campineiro Bons Tempos, grupo vocal, que cantou muito, se apresentou muito aqui em Campinas nos anos 90, também no início dos anos 2000. Em 2001, eles lançaram o CD Na Mesa do Samba, e deste CD nós vamos ouvir Apoteose ao Samba, uma composição do Silas de Oliveira e Mano Décio da Viola, na interpretação do grupo Bons Tempos, formado pelo Alfeu Araújo no cavaquinho e vocal, o Caco Piccoli no afoxé e vocal, o Chiquinho do Pandeiro no pandeiro, o Helder na timba e vocal e o Newton Gmurkzik no violão de sete cordas e vocal. E fechando este primeiro bloco do programa, a cantora baiana Tatiana Rocha, com Beijo de Som, composição da própria Tatiana Rocha, que ela gravou no CD Tatiana Rocha ao Vivo, de 2005. Vamos ouvir essas três e voltamos em seguida aqui no Conexão Regional.

Nós ouvimos aqui no Conexão Regional a cantora e compositora Tatiana Rocha com Beijo de Som, da própria Tatiana. Antes, o grupo Bons Tempos, com Apoteose ao Samba. E Edu Passeto com Noite que Brincou de Lua, composição do Edu Passeto e do Gui Tavares. Neste segundo bloco, que estamos fazendo no programa de hoje uma viagem aí pelos estilos musicais produzidos aqui em Campinas e também pelas diversas gerações de artistas que nasceram ou viveram aqui na nossa cidade, nós vamos agora ouvir um pouco de música erudita. Três pianistas, uma nascida aqui em Campinas e outros dois que se radicaram aqui, Fernando Lopes, e é com ele que a gente começa ouvindo A Caiumba, Dança de Negros, composição para piano do campineiro Antônio Carlos Gomes, que o Fernando Lopes, que foi professor de piano aqui na Unicamp durante mais de 20 anos, pianista carioca, gravou no CD O Piano Brasileiro de Carlos Gomes, originalmente um LP, lançado em 1980, e depois foi transformado em CD em 97, numa coleção maravilhosa da Funarte. Em seguida, nós vamos ouvir a pianista campineira Sônia Rubinsky interpretando A Prole do Bebê número 1, Branquinha, de Heitor Villa-Lobos, que ela gravou no CD Villa-Lobos Piano Music Volume 1, o primeiro dos 8 CDs que ela gravou com a obra integral de Villa-Lobos para piano. Por fim, vamos ouvir o pianista Maurício Martin, também professor da Unicamp, de piano, com o Adágio em Fá Maior, de Franz Joseph Haydn, que ele gravou no CD Haydn, Chopin, Villa-Lobos e Lorenzo Fernandes, de 2007. Estes três pianistas, e voltamos em seguida.

Nós ouvimos aqui na Conexão Regional os pianistas Maurício Martin, com Adágio em Fá Maior, de Franz Joseph Haydn, a pianista Sônia Rubinski com a prole do Bebê Número 1, Branquinha, de Vila Lobos, e o pianista Fernando Lopes com a Caiumba, Dança de Negros, de Carlos Gomes. Neste terceiro bloco, vamos ouvir aqui algumas cantoras campineiras acompanhadas por instrumentistas. A cantora Isabel Padovani, nascida aqui em Campinas, viveu na Áustria durante algum tempo, e lá ela teve contato com o pianista e compositor mineiro Marcelo Onofre. Eles já se conheciam aqui de Campinas, e depois lá na Áustria eles também tocaram juntos. Eles gravaram em 2000 o CD Em, e deste CD nós vamos ouvir a música São Sebastião, de Totonho Villeroy. Em seguida nós vamos ouvir um outro duo de cantora e instrumentista, que é a cantora Ana Salvani e o Eduardo Lobo, violonista, que gravaram em 2017, lançaram o CD Canção do Amor Distante, um CD belíssimo, com canções de amor, né, como o próprio título do CD diz. E deste CD eu selecionei a faixa Punhal, que é uma composição do Ginga e do Paulo César Pinheiro. Em seguida nós vamos ouvir o duo Bris Brisa, que é formado pelo Marcos Vinícius e pela Joyce Freire. O Marcos Vinícius canta e toca violão, e a Joyce Freire canta. Nós vamos ouvir a música que dá título ao duo, que se chama Bris Brisa, e que foi gravada no CD Bris Brisa de 2017. Vamos ouvir então esses três duos de cantora e instrumentista, e voltamos em seguida aqui no Conexão Regional.

Nós ouvimos aqui no Conexão Regional três duos formados por cantora e instrumentista. O duo Bris Brisa, formado pelo violonista e cantor Marcos Vinícius e a cantora Joyce Freire, interpretando Bris Brisa. A cantora Ana Salvani e o violonista Eduardo Lobo, interpretando Punhal, de Guingue e Paulo César Pinheiro. E a cantora Isabel Padovani e o pianista Marcelo Onofre, com São Sebastião, de Totonho Villeroy. Neste quarto bloco do Conexão Regional, vamos ouvir agora duos formados por instrumentistas. A gente começa ouvindo o duo Sai Conde, que é o Samuel Conde, bandolinista colombiano, e o violonista campineiro Guilherme Lamas, interpretando Expansiva, de Ernesto Nazaré, que eles gravaram no belíssimo CD Alvorecer, de 2017, um CD todo em homenagem ao grande compositor Ernesto Nazaré. Depois nós vamos ouvir a cravista Patrícia Gatti e o violeiro Ricardo Matsuda, com Beatriz de Edu Lobo e Chico Buarque, que eles gravaram no CD O Cravo e a Rosa, de 2017. E fechando este bloco, os instrumentistas Janice Pessoa, pianista, e o contrabaixista Bruno Buzo, que formam o duo Simbiose, com Fragmentos, composição do Bruno e da Janice, que eles lançaram no CD Simbiose, de 2014. Vamos ouvir esses três e voltamos em seguida.

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Nós ouvimos aqui no Conexão Regional do Simbiose, com fragmentos de Bruno Buzzi e Janice Pessoa, Patrícia Gatti, cravista, e Ricardo Matsuda, violeiro, com Beatriz de Edu Lobo e Chico Buarque, e o bandolinista Sai Conde e o violonista Guilherme Lamas, com expansiva de Ernesto Nazaré. Neste quinto bloco, vamos ouvir um grupo instrumental, aqui formado por ex-alunos da Unicamp, que se chama Algaravia. O Algaravia já lançou dois CDs, um em 2009 e outro em 2015. E este CD se chama Música Brasileira de Concerto, este segundo CD do grupo Algaravia, que é um grupo que tem como objetivo interpretar músicas do repertório erudito, de compositores eruditos, com uma formação jazzística. O grupo Algaravia, no lançamento deste CD, na gravação deste CD, era formado pelo Bruno Cabral no saxofone tenor, Eloá Gonçalves no piano, Rafael Tomás no violão e guitarra, o Henrique Tarrasson no contrabaixo acústico e elétrico e o Fábio Agostinis na bateria. Nós vamos ouvir deste CD Música Brasileira de Concerto do grupo Algaravia a Sonatina de Camargo Guarnieri, em três movimentos. O primeiro se chama Molengamente, o segundo Ponteado e Bem Dengoso e o terceiro Bem Depressa. Vamos ouvir esta peça na interpretação do grupo Algaravia, voltamos em seguida.

Nós ouvimos aqui no Conexão Regional o grupo Algaravia com Sonatina de Camargo Guarnieri em três movimentos, molengamente, ponteado e bem dengoso e bem depressa. Neste sexto bloco, vamos abrir espaço para outro estilo musical produzido aqui em Campinas, que é o blues. O Paulo Gazella, que é um gaitista e cantor aqui de Campinas, o Paulo é um dos grandes nomes do blues aqui em Campinas, já participou e já produziu festivais de blues, tem a banda dele e lançou em 2011 o belo CD Singing Good Old Songs with Good Old Friends. Fechou no SESI, fechou em vários lugares com o repertório deste CD. E nós vamos ouvir desse CD a música T-Bone in the Morning, que é uma composição do Paulo Gazella e do Eduardo Rosa. Em seguida, nós vamos ouvir o guitarrista e cantor de blues Felipe Bipão com Five Long Years, de Eddie Boyd, que ele lançou no EP Every Day I Have the Blues, de 2014. Fechando este bloco, o guitarrista e cantor campineiro de blues, Bruno Motê, com Mustache Band, uma gravação ao vivo que o Bruno nos mandou. Vamos ouvir essas três peças de blues produzidas aqui em Campinas e voltamos em seguida.

Nós ouvimos, aqui no Conexão Regional, o guitarrista e cantor Bruno Motê com Mustache Band, Felipe Bipão com Five Long Years, de Eddie Boyd, e Paulo Gazella com T-Bone in the Morning. Neste sétimo bloco do Conexão Regional, vamos abrir espaço aqui para a produção de big bands que temos aqui em Campinas, compositores e também instrumentistas. A gente começa com Mário Campos e Coletivo Orquestral. Mário Campos, professor lá da Unicamp, tem este grupo Coletivo Orquestral, formado por alunos e ex-alunos, e eles lançaram, em 2009, o CD Mário Campos e Coletivo Orquestral, e deste CD nós vamos ouvir a música Cromates, uma composição do Mário Campos. Em seguida, o Rafael Picolotto, compositor campineiro, compositor e regente, e a Orquestra Urbana, gravaram em 2015 o CD Pelos Ares, e desse CD nós vamos ouvir a Abertura Suburbana do Rafael Picolotto. Fechando este bloco, outra big band campineira, a Escafandros Orquestra, que grava músicas em ritmo de ska. Nós vamos ouvir a composição Cachoeirinha, do Edmar Pereira, que eles gravaram no CD Fubá de 2018. Vamos ouvir essas três e voltamos em seguida.

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Nós ouvimos aqui na Conexão Regional Escafandros Orquestra com Cachoeirinha, de Edmar Pereira. Antes, Rafael Picolotto e Orquestra Urbana, com abertura Suburbana, do Rafael Picolotto, e Mário Campos e Coletivo Orquestral com Cromates, do CD Mário Campos e Coletivo Orquestral de 2009. Neste oitavo bloco, continuamos ouvindo bandas instrumentais aqui de Campinas. Agora nós vamos ouvir um grupo que existiu durante muito tempo, que nasceu na Unicamp, com músicos da Unicamp e também músicos da Universidade de São Paulo, que é o grupo Amanagé. O grupo Amanagé gravou 3 CDs e o grupo era formado pelo Rafael Ferreira no sax tenor, o Rodrigo Pinheiro no baixo elétrico, o Hércules Gomes no piano, o Thiago Rigg na guitarra e o Thiago Domingues na bateria. Nós vamos ouvir o grupo Amanagé interpretando do Rafael Ferreira a música Sansão, que eles gravaram no CD Suíte Brasileira de 2009. Depois nós vamos ouvir o grupo 4x0, um grupo que também nasceu no Departamento de Música Popular da Unicamp e que já lançou 4 CDs. O terceiro CD do grupo se chamou Alegria e foi lançado em 2010. E este CD é dedicado ao Lucas da Rosa, que foi baterista do grupo nos primeiros 2 CDs, infelizmente faleceu precocemente, e o grupo formado então pelo Daniel Miller no piano, pelo Eduardo Lobo no violão, pelo Lucas Casácio na bateria e pelo Danilo Penteado no baixo elétrico e acústico. Nós vamos ouvir o 4x0 interpretando Papo de Cozinha, do saxofonista e clarinetista Nelor Proveta. E fechando o bloco, o Pé de Pano Quarteto, formado pelo trompetista Clesley Bueno Brandão, o Pé de Pano, no trompete Flugelhorn, o João Casimiro na bateria, o Gustavo de Medeiros na guitarra e o Ramon Del Pino no contrabaixo. Eles lançaram em 2017 o CD Primeiramente, e deste CD nós vamos ouvir Dia 5, composição do Clesley Bueno Brandão, o Pé de Pano. Vamos ouvir essas 3 e voltamos em seguida aqui no Conexão Regional.

Nós ouvimos aqui no Conexão Regional os grupos Pé de Pano Quarteto, com Dia 5, de Clesley Bueno Brandão, 4-0 com Papo de Cozinha, do Proveta, e a Managé, com Sansão, de Rafael Ferreira. Nós seguimos neste nono bloco do Conexão Regional de hoje, fazendo uma viagem aí pelos diversos estilos musicais produzidos em Campinas, e agora chegamos à música regional, música de viola, né, música instrumental de viola produzida aqui em Campinas. A gente começa com um clássico aqui do Teco C.A., de violeiro, cantor, compositor de Campinas, que é o Reduto de Violeiro, composição do Teco C.A. e do João Ormonde, do CD Viola Emprenhada, de 2000. Depois nós vamos ouvir o jovem violeiro João Arruda, que lançou seu primeiro CD, o Celebra Sonhos, em 2007. E deste CD nós vamos ouvir Canela e Candeia, uma composição do João Arruda e do João Mendes. Fechando o bloco, João Paulo Amaral, trio do violeiro João Paulo Amaral, na viola, caipira e voz, o Alberto Lucas no contrabaixo acústico e o Kleber Almeida na bateria e percussão. Eles lançaram, em 2010, com apoio do Fundo de Investimentos Culturais de Campinas, o CD Viola Brasileira, e deste CD nós vamos ouvir o Uirapuru. Estes três e voltamos em seguida.

Nós ouvimos aqui no Conexão Regional João Paulo Amaral Trio com Irapuru de Jacobino e Murilo Latini, João Arruda com Canela e Candeia de João Arruda e João Mendes e Teco Seade com Reduto de Violeiro do Teco Seade do João Ormonde. Neste décimo bloco do Conexão Regional vamos dar espaço ao samba produzido aqui em Campinas. E nós temos aqui uma das cantoras mais produtivas aqui do samba de Campinas, que é a Ilsei Miriam. E a Ilsei lançou o CD Minha Identidade em 2010... Deste CD nós vamos ouvir Samba de Roda do Anderson Vaz, De Hilton, Robson Capella e Tito Amorim. Em seguida nós vamos ouvir um grupo de samba que nasceu há poucos anos aqui em Campinas, o Maíra Guedes e os Baluartes. Eles lançaram o CD Sambas Contemporâneos no ano de 2016. O grupo que é formado pela Maíra Guedes na voz, pelo Rafael Iassuda no violão, pelo Leandro R.P. no cavaco e banjo, Fernando Goldenberg no trompete, o Edmar Pereira no sax tenor e barítono, pelo Henrique Herédia também no trompete, pelo Adriel Job na percussão. Nós vamos ouvir com o grupo Maíra Guedes e os Baluartes a música Maré Mansa, uma composição da Maíra Guedes. E fechando este bloco de samba, o quarteto de cordas vocais formado pelos irmãos Ale e Adriano Dias, pelo Del Pitti e pelo Rodrigo Duarte. Eles gravaram o CD Pra Cantar a Batucada em 2014, e deste CD nós vamos ouvir Provei, de Noel Rosa e Vadico. Vamos ouvir então esses três sambas interpretados por músicos campineiros e voltamos em seguida.

Nós ouvimos aqui no Conexão Regional o quarteto de cordas vocais com Provei, de Noel Rosa e Vadico, Maíra Guedes e os Baluartes com Maré Mansa, da Maria Ara Guedes, e o Sai Miriam com Samba de Roda, de Anderson Vaz, de Hilton, Robson Capelli e Tito Amorim. E neste 11º e último bloco do Conexão Regional de hoje, nós vamos ouvir guitarristas aqui de Campinas, cada um com seu estilo. O Alexis Bittencourt, que nós vamos ouvir primeiro, que é um guitarrista numa linha mais de jazz e MPB. Ele gravou o CD Enfim, em 2008, e nós vamos ouvir, então, deste CD Enfim, do Alexis Bittencourt, a música Louro, que é uma composição do Egberto Gismonti. E o Alexis Bittencourt Trio é formado pelo Alexis Bittencourt na guitarra, violão, piano e voz, o Zé Alexandre Carvalho no contrabaixo acústico e o Ramon Montagnier na bateria e percussão. Depois vamos ouvir Rick Furlani, guitarrista, compositor campineiro, com a música Talking, composição do próprio Rick Furlani, que ele gravou no CD Talking de 2003. Essas duas e voltamos para encerrar o programa.

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5: Bom dia, Campinas! Bom dia, região metropolitana de Campinas. Bom dia, sul de Minas, norte de Minas. Bom dia, Brasil. Bom dia, gente boa do campo e da cidade. A madrugada ainda se despede, mas o coração já acordou cantando, né, gente? É hora de tomar café, escovar o bem-te-vi, né? E sentir a poeira da estrada sob o som da viola. No ar, mais um Bom Dia Viola, o programa que acorda a saudade, afina a esperança e toca a alma do sertão. Aqui a notícia tem sotaque, viu? A história tem raiz e a música é benzeção. Eu sou Edis Cruz, né? E nós somos a Rádio Educativa de Campinas FM 101,9. Fique conosco, tem moda de viola, caos, notícia do campo e prosa boa para começar o dia com o pé direito. Antes de mais nada, gente, nós vamos elevar os nossos pensamentos a Deus, né? Queremos fazer um agradecimento a Deus por todas as coisas boas que Ele nos dá, né? Então, Senhor Deus, das clareiras, dos grotões e das veredas, das madrugadas geladas e dos sóis que queimam o chão. Logo cedo, ainda no orvalho, o pé de serra, nós nos reunimos diante de Ti, Senhor. Não em tempo de pedra, mas neste altar de ondas que o rádio, que a Rádio Educativa estende, pelas varandas, pelos fones de ouvido, pelas cozinhas, pelos caminhões e pelos currais da vida. Agradecemos esse novo dia que rompe como o canto do galo, sem pedir licença, mas trazendo esperança. Abençoa, Senhor, aquele que pega a viola cedo, tateando os acordes, ainda com sono, para que a primeira nota não seja tristeza, mas de coisas boas e o alvorecer abençoado, viu, Senhor? Abençoa a mão de quem escreve o caos, a língua quem conta a prosa, o ouvido que escuta o choro da estrada e o coração que guarda o verso do sertão. Abençoa o lavrador que acordou com a dor nos ossos, mas ainda assim calçou a bota e foi para a roça. Abençoa a mulher que tirou o leite antes do sol, que fez o queijo, não é, Edna? E ainda ajeitou os filhos para o caminho da escola. Abençoe o caminhoneiro que já rodou meia-noite e pede a tua mão no volante, Senhor. Abençoa o jovem que achou a viola era coisa antiga, né? Que achou que era coisa antiga, mas hoje descobre que nela mora a poesia bruta da vida. Dá unção aos dedos que dedilham para que cada moda seja remédio para a saudade, Senhor. Lenitivo para a solidão, combustível para a alegria. Que o nosso bom dia viola não seja apenas entretenimento, mas o serviço de amor. Que a notícia do campo seja limpa e verdadeira. Que a gente, né, que a entrevista tenha respeito, que o recado que de quem perdeu um boi ou quem quer vender um queijo no quintal seja escutado com a mesma atenção que se dá a um verso de viola afinado, viu? Senhor, protege a nossa transmissão, mande teus anjos pelas ondas do rádio, especialmente onde o sinal fraqueja, e o rádio de pilha é a única companhia. E quando o programa terminar, Senhor, que não reste o vazio do silêncio, mas a certeza de que a viola continua dentro de cada um bem guardada no peito, com a bênção para recomeçar. Em nome do Pai da Estrada, do Filho da Roça e do Espírito Santo, que sopra no fole da sanfona, quem está acordado diga amém. Bom dia! Aô, coisa boa poder acordar e saber que eu tenho muita gente me esperando aqui para falar um bom dia, para mandar um recado, e eu agradeço a Deus todos os dias. A minha oração tem esse pedido, que cada dia esses ouvintes cresçam, que continuem aqui comigo, me acompanhando. Isso é bênção do Senhor, gente. Então, quero colocar diante de Deus esses meus amigos queridos que acordam cedinho e me ouve, né? E me acompanha aqui todos os dias. Primeiro, eu quero agradecer a todos eles que fazem essa rádio ser o que ela é, viu? Paulo Roberto, meu querido amigo. Tamo junto, meu irmão. Sexta-feira. Vamos que vamos. Vamos que vamos, que o tempo tá bom, né? Tempo de chuva, tempo de sol sempre é bom, né? Deus nos dá a condição de acordar cedo e poder viver essas coisas boas que a vida nos dá, né? Meu querido amigo Jorge Bonfá hoje acordou cedo, hein, Jorge? Já foi pra academia ou voltou a dormir? Conta pra nós. Ah, não, que ele tá indo pra academia. Que Deus abençoe, viu? Tem dia que ele coloca, que ele não coloca o treinozinho, né? Os menininhos fazendo exercício, não. Ele vai pra academia, ele só coloca uns desenhos aqui e depois ele volta a dormir, né? Hoje ele tá animado, sexta-feira, né? Tá animado. Final de semana, bancos, netinho, imagina que coisa gostosa, né, Jorge? Vida dura, né? Vida difícil essa, né? Vida boa, graças a Deus, que Deus te presenteia todos os dias, né? Meu querido Adriano acordou inspirado hoje, né? Ele foi e diz, aqui é Adriano, né? De Cosmópolis, vim desejar uma sexta-feira abençoada, com muita saúde e paz. Ele diz, manda um abraço pro meu irmão Francisco, que toca Chitãozinho, Chororó, Ave Maria. Opa, sexta-feira merece, né, meu irmão? Depois de uma oração dessa que nós fizemos, Ave Maria vai ser bom pra gente começar o dia com moda boa. Quem tá aqui com a gente também é o José Danta. Pois é, bom dia, meu irmão. Deus abençoe seu dia, viu? Muita coisa boa. Ele foi e diz, bom dia, um ótimo final de semana a todos. Toca aí pra nós. Folia de Reis, Trio Parada Dura. Ô Zé, lembrança boa da minha terrinha também, viu? Lá na Dirce, olha, eu moro na cidade da capital da Folia de Reis, viu? Chama Dirce Reis. Inclusive, o aniversário da cidade é o Dia de Reis, dia 6 de janeiro, viu? Que Deus abençoe você, viu, Zé? Abraço pra você sempre, viu? Alessandra Fofinha pedindo João Mineiro, vai ouvir. É, já você ouve João Mineiro, viu? Obrigado, viu, Alessandra? Obrigado. E aproveitando, mandando um bom dia carinhoso para as meninas que acordam cedinho, né? A minha querida Edna, que já deve já estar fazendo cafezinho, Edna. Cafezinho já está saindo. Então hoje nós temos que preparar uma mesa boa, né? Daqui a pouco a Rosana também está aqui fazendo, trazendo. Ela falou que hoje ia ter sopa, viu? Hoje era sopa no café da manhã. Então a mesa está sendo posta, viu, gente? Então você quer participar desse café virtual com a gente, mande aqui para nós o que você quer colocar na mesa. Ah, eu tenho certeza que a Edna já está fazendo café. Então a Rosânia falou que ela se adiantou e disse que hoje nós teríamos sopa. Então já está faltando coisa. Vamos ver quem manda mais coisa aqui para nós, para saber que cafezinho virtual nós vamos tomar aqui, viu? Bom dia, minha querida. Muito obrigado, viu? Obrigado, Rosânia, Alessandra e Edna. Deus abençoe vocês, viu? Bom dia, carinhoso, também vai para Dilson Firmino. Ô, Dilson, bom dia, meu irmão. Deus abençoe, viu? Que Deus, ele falou assim, ó, que Deus abençoe cada instante desse dia, que seja de bênçãos, com muita saúde e paz. Desejo dobro para você, meu irmão. Deus abençoe sua vida, viu? O José do Carmo Matias, sempre querido, mandando mensagem para nós e mandou um áudio aqui, vamos ouvir. Bom dia, Zé, seja bem-vindo.
6: Bom dia, De Cruz.
5: Bom dia, sexto, meu amigo.
6: Ótima sexta-feira abençoada para você e toda a sua família.
5: Amém.
6: Toca uma música do Leco aí, outro Robertinho aí. É mais tocada aí. Um abraço, fica com Deus. Uma ótima sexta-feira. Deus com você, te ilumine sempre.
5: Amém, meu irmão. Obrigado, viu?
6: Bom dia, De Cruz.
5: Oxe, obrigado. Bom dia. Tava repetindo aqui, viu? Eu gostando do Zé, que ele manda de novo. Ele manda, a gente manda de novo. E ele mandou para hoje: despertar, sorrir, agradecer. E prosseguir, bom dia, Deus abençoe vocês, obrigado pelo carinho, viu? O Theo aqui também tá mandando bom dia, né? Oi, diz, toca pra nós, Terra Tombada, Chitãozinho Chororó, ótima sexta-feira, ótimo final de semana. Ô, meu irmão, Deus abençoe você, viu, Theo? Muitas coisas boas aí pra você, ótimo final de semana pra você também, viu? Olha, morro da minha vida, bom dia, acordou cedo, hein? Olha só, a minha esposa, minha esposa acordou cedinho para mandar mensagem para nós. Ela falou, bom dia, linda essa mensagem, viu? Então foi uma mensagem bonita de coração para você também, viu? Que Deus abençoe o seu dia, viu, minha querida? Meu amor, bom dia. O Jorge já tá na academia mesmo. Ô, Jorge, bom dia, meu irmão. Fica fortão mesmo, hein? Os dois. Quem que é o rapaz aqui que tá junto com você? Um amigo aí. Abraço para vocês dois, viu? Obrigado pelo carinho. Um bom dia carinhoso também para meu amigo Zibinho. Bom dia, Zibinho.
7: Zibinho também, bom também.
5: Bom dia.
7: Graças a Deus, de novo.
5: Graças a Deus, bom dia.
7: E bom dia, já com o cafezinho preto logo de cara.
5: O
7: Zibinho. Bom dia, da rádio, meu amigo.
5: O Zibinho colocou.
7: O Zibinho.
5: Opa, o Zibinho mandou café também, viu, gente? Então, bom dia para todos esses meus amigos queridos. Que coisa boa. E hoje teve a companhia da minha esposa. Aqui, que alegria, viu? Ela acorda muito cedo, mas hoje ela venceu aqui. E acordou mais cedo ainda. Beijo. Então, vamos seguir com nossas modas e nós vamos abrir o programa com Ave Maria. Eu sei que a minha esposa vai adorar ouvir, porque ela adora Ave Maria também. Bom dia.

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1: 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Bom dia, meu povo. É chegado aquele momento gostoso, né, gente? A gente toma aquele café, aquele gole de café coado no coador de pano, e espia o sol subindo atrás do morão da cerca e volta para dentro do nosso aconchego, né, gente? Você está no Bom Dia Viola, é o programa que não tem pressa, mas tem hora marcada para acordar seu coração. Aqui ninguém corre contra o vento não, viu, gente? A gente caminha com ele. Bom dia! Olha só, gente, eu dedilhei uma moda, tomei um gole d'água. Agora a gente está aqui para conversar um pouquinho, né? Com quem entende da vida, o senhor, a senhora, né? Depois desse tempinho fora, que a gente ficou um bloquinho fora, a viola continua afinada, viu? A prosa segue farta e o café ainda está quentinho, viu? Então, se acomode de novo na cadeira de balanço, espiche a orelha e venha com a gente. Tem causa para contar, verso para lembrar e aquele recado especial do ouvinte que vai entrar é agora mesmo. É, o Tonhão tá mandando recado aqui para nós, né? Ele mandou um recadinho para nós e nós vamos ouvir. Bom dia, Tonhão, seja bem-vindo, meu irmão. Muito bom ter você aqui todas as manhãs, viu? Bom dia.
2: Bom dia, Gui. Manda para nós aí essa música que meu pai gostava dela. Leôncio Leonel, Tragédia em Goiás.
1: Opa!
2: Manda aí pro Batata, Garrucha, Sabiá, Zé Cavalo, Graziele, Toninho da Turma, Rony, Zé Borro.
1: Opa!
2: E a todos ouvindo da Educativa aí, e tenham um bom dia.
1: Opa, bom dia, Tonhão. Aproveita e manda um bom dia carinhoso pro meu amigo Oswaldo Espírito Santo. Daqui a pouco eu vou lá tomar um café com ele, viu? É, esse homem é um grande homem que eu conheci aqui pelo rádio. Fui visitar o sítio dele, mas passei rapidinho. Hoje eu vou lá tomar um cafezinho com ele. Vou conhecer a plantação de mandioca, né? Que ele falou que tem uma separada lá pra mim, vou lá buscar, né? E aí eu tô até ansioso hoje pra fazer uma sopa boa, porque esses dias de frios. A minha companheira falou, oi, diz, é bom que a gente já faz uma sopa de mandioca, né? Falei, vamos fazer sim, fazer e comer uma sopinha agora à noite, com a graça de Deus. Ô, Oswaldo, daqui a pouquinho eu tô aí pra tomar um café com você, viu? Um cafezinho preto e conhecer de perto o sítio, viu? Obrigado pelo carinho, viu? É isso aí. Ah, se você chegou agora também, né? Senta aí. Senta aí, nossa porta é lá, coração também, viu? O programa é seu. Então, quem tá aqui comigo também é a Odina. Odina, bom dia. Ela mandou assim, bom dia de sexto, mais um dia de alegria. Obrigado por ser esse companheiro que nos alegra para enfrentar mais um dia. Toca para nós. Blusa vermelha, que Deus abençoe seu dia. Bom dia no terminal Barão Geraldo. Ô, minha querida, muito obrigado. Você que faz essa companhia gostosa para mim. É muito bom saber que você tá aí todas as manhãs, ouvindo a gente, viu? Agradeço pelo carinho de sempre. É sempre bom saber que a gente tem esses parceiros que acompanha a gente aqui todas as manhãs, viu? Obrigado pelo carinho de sempre, viu? É muito bom saber que eu tenho a companhia de vocês. Não são vocês, não. Sou eu que tenho o prazer de ter vocês aqui na minha... A minha companhia, viu? Muito obrigado mesmo por vocês fazerem parte. Desculpa, gente. Quero agradecer cada um, viu? Cada um que tá aqui, que manda essas mensagens. Ah, minha querida Carmita. Carmita tem ultimamente acordado tão cedo, né, Carmita? O que tá acontecendo com você? Aí ela me disse que vai levar o filho pra pegar o fretado, né, minha amiga? Que Deus abençoe, viu? É muito bom saber que a gente tem, que a gente pode contar com a mãe, né? Eu tenho a minha velhinha lá que eu conto tanto e ela é o grande amor da minha vida, viu? Obrigado, viu, Carmita? Obrigado pelo carinho também comigo aqui todos os dias, viu? Ela mandou aquele abraço e um feliz dia para todos nós, viu? Para você também, viu? Deus te abençoe. Então, gente, depois dessas coisas boas aqui que a gente tá ouvindo, tocando... Ah, tem gente chegando aqui, o César, meu querido amigo César, lá de Americana. da padaria Cidade Jardim. Ele falou, diz, hoje a mesa de café tem chipa e pão de queijo. Falta o café da Edna. É verdade, cadê a Edna? Ah, aqui, ó. Ó, ela acabou de chegar, viu? Ela acabou de mandar aqui, que tá aqui no pé do eito. Vamos ver se ela tá mandando mesmo recado pra
3: bom
1: nós.
3: Dia, Bom dia. Eu tô aqui, como sempre. Ligada de você desde a oração. O Chitãozinho Chororó.
1: Isso.
3: Eu tô aqui.
1: Obrigado.
3: Eu só não liguei antes porque eu tava terminando o meu café.
1: Aham.
3: E o celular tava carregando.
1: Entendido.
3: Ele resolveu dar uma morridinha assim por um tempinho. Ai, meu amigo, coisa boa a gente poder falar com alguém, né?
1: Ah, é bom demais.
3: A gente é tão sozinha.
1: Ah, eu...
3: E você é alegria pra mim.
1: Obrigado.
3: O rádio é meu companheiro.
1: Obrigado.
3: E você faz parte dele.
1: Oh, você também
3: bom
1: faz
3: dia,
1: parte.
3: Bom dia, Edi.
1: Bom dia,
3: sextou,
1: Ed.
3: Né?
1: Sextou, graças
3: Esperamos
1: a Deus.
3: Esperamos que venha uma sexta mais, assim, mais ensolaradinha, né? Mais...
1: É.
3: Tá muito bom esse tempinho.
1: Tá gostoso mesmo, né?
3: Deus te abençoe muito,
1: você
3: tá, Edi?
1: Você também.
3: E toca a Mariuzão pra mim.
1: Claro.
3: Já tocou ontem, mas toca
1: Toco
3: hoje
1: de
3: novo.
1: Toca, não tem problema não.
3: Beijo, amigo.
1: Beijo. Ô, Edna, você viu que o César já tava esperando seu cafezinho, viu? Ele falou que, ó, faltou o cafezinho dele. Ele falou que tem chipa e pão de queijo. O César já tá aqui. E aí falou, cadê o café da Edna? O café da Edna tá chegando. A Rosana não apareceu aqui pra falar o que vai colocar na mesa. Ontem ela falou que era sopa, né? Mas até agora ela não apareceu aqui pra falar pra nós, né, Rosane? Bom dia. Então, gente, vamos tocar as modas que esse povo pede. E daqui a pouquinho a gente volta pra gente prosear um pouquinho, pra bater papo. Que esse povo aqui é animado, graças a Deus. E eles fazem a minha manhã todo dia melhor, viu? Ah, não posso deixar de mandar um abraço. É isso mesmo aqui, ó. O César já tá reivindicando, viu, Rosânia? O César falou, cadê a Rosânia? É, não chegou aqui ainda, viu? Quero mandar um bom dia carinhoso pro Araújo, meu amigo. Ô, Araújo, bom dia. Pro meu amigo Adilson, lá do opa, o Ipossurama, deu um branco em mim, gente. Bom dia, Adilson. Bom dia, meu amigo. E mandar um bom dia carinhoso pra Januara, Norte de Minas. Meu querido amigo José Geraldo, ele falou que estava em São Paulo, não sei se ele está em São Paulo ainda, mas ele é de Januário, Norte de Minas. Ô Zé, eu no mês que vem, quer dizer, mês que vem não, mês de julho, eu estarei de férias e vou passear um pouquinho aí pelas Minas Gerais. Vou começar fazendo Tiradentes, Diamantino, o caminho real lá. Vou fazer aquele caminho lá, que eu quero conhecer aquela região toda, viu? Então, vamos tocar moda para esse povo, daqui a pouco a gente volta. Agora, 4h42, bom dia!

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5: 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Bom dia. Bom dia para você que está chegando agora. Bom dia para você que já chegou. Bom dia para todos os porteiros, todos os vigilantes, todos os motoristas de caminhão, todos os trabalhadores e trabalhadoras domésticas, todos os médicos, doutores, todos os advogados, contadores, todos os trabalhadores e trabalhadoras dessa cidade de Campinas e do Brasil. É, nós somos... Eu sou o Edis Cruz e o nosso Bom Dia Viola vai ao ar até às 7 da manhã, com muita moda boa. E se você quiser participar, pode mandar mensagem através do nosso WhatsApp, 19-99478-0062. Vou repetir, 19-99478-0062. E sabe, o meu amigo ouvinte, eu queria dizer uma coisa para você, viu? Tem coisa que o tempo não apaga, né? E tem coisa que a distância não desfaz, né? É assim com a gente aqui na rádio, aqui no Bom Dia Viola, não é? Quando começamos essa jornada, lá no começo, éramos poucos, né? Era bem pouquinho, viu? Eu tava até meio com medo, assim, meio nervoso para começar. E era apenas um microfone, uma viola, um cafezinho e um coração cheio de vontade, viu, gente? Mas o rádio tem essa coisa de missionário, né? Ele atravessa a cerca, entra pela fresta da porta, aquece a cozinha gelada e faz companhia na solidão da madrugada, né, gente? E foi assim, dia após dia, moda após moda, causa após causa, que a Rádio Educativa deixou de ser apenas uma emissora. Ela virou essa mesa de jantar, né? Virou sala de visita, virou varanda de fazenda, virou ombro amigo. No nosso programa virou isso, né? Olha, ouvinte, o senhor, a senhora criaram uma família aqui, não é? Uma família que não precisa mesmo de sangue, mas tem o mesmo afeto. Uma família onde o seu Zé da Roça reza pela saúde da Dona Maria, o outro lado, lá do outro lado do município, né? Onde o caminhoneiro manda lembrança para a menina que estuda longe, onde o violeiro encontra irmandade na voz da outra violeira que nunca viu, mas que já chora junto, né? A gente aprendeu o nome dos seus bois, né? Sofreu com a sua seca, comemorou com a sua colheita, ordenou a Deus pela sua cirurgia, né? Batizou sua saudade. E até deu um bom dia para quem já não tem mais ninguém para dar bom dia, né? Isso não é programa não, viu, gente? Isso é chão, isso é raiz, isso é família. E sabe o que é mais bonito? Essa família ainda cresce, todo dia chega um novo ouvinte, um novo coração, uma nova história para se entrelaçar com a nossa. E o Bom Dia Viola continua sendo esse quintal aberto, onde todo mundo cabe, todo mundo é bem-vindo. E ninguém é estranho. Então, de coração, agradecemos por cada rádio ligada, por cada mensagem mandada, por cada oração compartilhada, por cada Deus te abençoe dito no meio de uma moda, né? Que essa nossa família, né, de ondas, dessas pessoas que estão aqui, continue crescendo, viu? Que nossa família continue crescendo nas ondas do rádio, viu? Que a Rádio Educativa continue sendo essa casa. E que a viola nunca se cabe, nunca se cale, porque enquanto ela tocar, a gente continua junto. Bom dia, família! Bom dia, viola! E eu fico prazer da vida quando eu vejo essas mensagens chegando aqui, o Tonhão, O César falou assim, ó, falta a Rosana, a Rosânia. Aí a Rosânia falou assim, oi César, já sentindo o cheirinho do pão de queijo, viu? Ela falou, bom dia, Diz, tô aqui fazendo arroz de novo. Ela tá cozinhando arroz, viu César? Deus abençoe seu dia, mandou um recadinho pra você, viu? Que ela sentiu o cheirinho do pão de queijo lá. Deus abençoe todos dessa família educativa. Oh, obrigado, Rosânia. É muito bom saber que essa família tá crescendo a cada dia. Não é Renato Souza? Bom dia, Renato, de Hortolândia. Tá mandando um bom dia pra nós aqui. Agradeço, viu? Bom dia. Ô, Tonhão mandou um áudio aqui. Vamos ver o que ele mandou. Oi, Tonhão.
6: Bom dia. Essa Edna aí que gosta do Mariozan, do casamento do Paraná lá, o baile, o sítio lá, cobertura de encerado.
5: Coisa boa, hein?
6: A noite inteira, dois sanfoneiros tocaram o baile, né? Era sanfoneiro na época que tocava o baile, né?
5: Imagina que coisa boa, hein, Edna?
6: Tocava um pouco, ou tocava um pouco a noite inteira, dois sanfoneiros bons, hein?
5: Coisa gostosa, hein?
6: A poeira levantava.
5: Como é bom saber disso, viu, Tonhão? Compartilhar essas coisas boas com esse povo. Esse povo é bom demais, né? Oxi, minha amiga, pode deixar que você vai ouvir o que você tá pedindo aqui. Ela pediu Zezé de Camargo, Coração Está em Pedaços. Vai ouvir, já, aguenta aí, viu? Ela tem, tomando tanta intimidade com a dupla que ela fala, manda Zezé e Lu. Bom dia, Carmita. Obrigado, viu, meu querido? A Maria Luísa, sempre fofinha, e ela mandou um poema lindo dizendo assim, quando tudo parecer que está indo para trás, lembre-se, a flecha, para ir mais longe, primeiro tem que ir para trás. Quanto mais traz a flecha puxada, mais longe ela irá. Você é uma flecha nas mãos de Deus. Não se preocupe com a pontaria. Deus nunca erra o alvo. Nossa, Maria Luísa, eu me arrepiei aqui agora, mulher. Que coisa gostosa, viu? E ela falou assim, bom dia, Viola. Bom dia, Diz. Eu também estou com você. Por favor, se puder, toca Vitor e Léo. Deus e eu no sertão. Muito obrigado. Um abraço e uma feliz sexta-feira para todos os ouvintes. Ô, minha querida, vai ouvir. É já, viu? Deixa com nós aqui que nós vamos aqui. Isso aí, obrigado pelo carinho. O Salvador tá mandando mensagem. Ô, Salvador, bom dia.
7: Bom dia, Diz.
5: Bom dia.
7: Salvador, tudo bem?
5: Tudo bem.
7: Diz, você tá falando aqui, eu tô ouvindo e tô me lembrando. Eu fui um dos primeiros ainda que mandei
5: foi
7: mensagem
5: mesmo
7: aí pra você quando você começou.
5: Foi mesmo.
7: Você lembra que eu até falei que eu era ouvinte do Luiz e tal?
5: Isso.
7: E você tá da mesma forma, meu amigo. Deus te abençoe sempre, viu?
5: Amém,
7: fica
5: Salvador.
7: Fica com Deus e um ótimo final de semana pra você.
5: Amém. Salvador, eu me lembro como se fosse ontem, quando você chegou e mandou essa mensagem carinhosa. É, são pessoas que nem você, Salvador, que me motiva a continuar. Eu, quando eu comecei, eu vi receber essas mensagens gostosas, a sua, do Araújo. O Araújo também foi um dos primeiros a chegar. O César, lá da padaria Cidade Jardim também. Olha, é muito bom saber que eu tenho vocês até hoje seguindo aqui a gente, viu? Obrigado mesmo, Salvador. O César, aí ó, e o César, acabei de falar do César e ele tá mandando uma foto linda aqui com os filhos, filho e os netinhos. Oh, que Deus te abençoe, meu irmão, que família linda, viu? Olha só, que maravilha, que Deus continue abençoando você, viu, César? Muito obrigado pelo carinho, viu? É muito bom saber que eu tenho a companhia de vocês aí. José Carlos Rossi, meu irmão, ele falou, meu irmãozinho, bom dia, diz. O programa está muito lindo, músicas maravilhosas e suas mensagens que nos dão força e coragem. E diz, se der toque para nós, devolva a passagem com Zé do Rancho e Chitãozinho Chororó. Muito obrigado. Ô, meu irmão, deixa comigo, já você ouve aqui o que você acabou de pedir, viu? E o Paulo mandou uma flor linda aqui e diz assim, ah, Senhor, que o dia de hoje seja poderosamente abençoado, rico da tua presença e do seu amor. Amém. Que Deus abençoe você, Paulo. Obrigado. A Camita falou assim, nós que agradecemos, você que faz toda a diferença. No Bom Dia Viola, com toda a simplicidade, carisma e esse coração enorme que nos acolhe todas as manhãs. Nossa, Camita. Assim você me mata o coração, moleque. Me deixa emocionado aqui. Oxi, eu fico feliz demais de receber esses carinhos de todos vocês, viu? Obrigado. Eu vou tocar moda porque a Carmila já quebrou minhas pernas aqui, gente. Daqui a pouquinho a gente volta. Bom dia.

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1: 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Bom dia! Bom dia a todos os trabalhadores e trabalhadoras dessa cidade que pulsa, que movimenta e que faz você levantar todos os dias, acordar aqui e ouvir o nosso programa, né? O Bom Dia Viola. E se você quiser participar com a gente, participe. Mande suas mensagens através do nosso WhatsApp, que é o 19 99478-0062. Vou repetir, 99478-0062. É, você pode também acessar o nosso site, Educativa Campinas, educativa.campinas.sp.gov.br. Ou se preferir, pode baixar nosso app. Está na sua lojinha de aplicativo, Educativa Campinas, é simples. Você baixa e leva para onde você quiser. É isso aí, você pode também vir aqui nos visitar, né? Ah, estamos localizados aqui na Avenida Andrade Neves, 2158, aqui do ladinho da Torre do Castelo. É, você pode passar aqui, tomar um café e, né, vir aqui falar com a gente um pouquinho, prosear um pouquinho. É muito bom saber que eu tenho vocês aqui que me acompanham todos os dias, viu, gente? Muito obrigado pelo carinho, obrigado pela dedicação de todo mundo aqui, né? Que todo mundo passa aqui e perde tempinho para mandar carinhosamente os abraços, o cheiro, né? Eu agradeço demais vocês aqui, viu, gente? Obrigado mesmo por fazerem parte da minha vida. Todas as manhãs aqui eu tenho a companhia de muita gente aqui. É gente que não acaba mais. Agradeço de coração, viu? É, quero mandar um salve carinhoso aqui para os meus amigos que estão aqui mandando mensagem. Quem está aqui mandando mensagem para mim é o Paulo, já falei, né? Ah, o Paulo Roberto. Paulo Roberto mandou mensagem de áudio. Ô, meu amigo, vamos ver aqui. Bom dia.
2: Oi, Diz. Bom dia, meu amigo.
1: Bom dia.
2: Você tá bom?
1: Bom.
2: Eu tô bem, graças a Deus.
1: Que bom, meu amigo.
2: Tô aqui, ó, mandando mensagem hoje aí. Mais um integrante da família educativa, né?
1: É, um dos primeiros, né?
2: Tô desde o começo aí também.
1: Desde o começo, verdade.
2: Graças a Deus. E hoje você tá inspirado, hein, meu amigo? Hoje você tá inspirado.
1: Obrigado,
2: meu amigo. E mensagem linda que você falou agora e... Começou com aquela oração de manhã também, né? Obrigado, viu? Obrigado. Só tenho a agradecer você pela compartilhar essas coisas boas com a
1: eu
2: gente,
1: que
2: né?
1: Eu agradeço você, meu irmão.
2: E você foi um capacitado aí pra tocar esse programa, né? Que diz que Deus não escolhe as pessoas, né? Ele capacita os escolhidos e você é essa pessoa aí.
1: Obrigado, meu irmão. Fico até emocionado.
2: E hoje eu queria também agradecer a Deus, com muita gratidão mesmo. Hoje eu completo 42 anos de idade.
1: Oh, que alegria, meu amigo.
2: Eu só tenho gratidão no meu peito, rapaz. Por ter essa vida maravilhosa que Deus me dá. Pra poder cuidar da minha família, minha esposa, meus filhos. Ter meus pais sempre junto comigo. Isso não tem preço.
1: É
2: não
1: verdade,
2: tem preço. Então
1: verdade.
2: Eu só tenho que agradecer a Deus, né? E só gratidão mesmo. Fico até emocionado porque é muito bom sentir esse amor todo que vem dessas pessoas que gostam de mim. E tenho certeza que você é uma delas também, viu, Diz?
1: Ô, meu irmão, obrigado.
2: Faz
1: viu?
2: Parte da minha família também.
1: Obrigado, cara. Você também.
2: Obrigado, viu, meu amigo?
1: Oxi.
2: Deus abençoe a todo mundo aí. Um abraço.
1: Obrigado, Paulo. Cheio de emoção, cara. Bom, gente, então nós temos que fazer uma pausa aqui e fazer um agradecimento, né? Fazer o seguinte, ó. Bom dia, minha gente, né? Então hoje, esse dia é especial, viu? Porque ele tem endereço, tem nome, história e um coração que a gente aprendeu a amar, viu? É o aniversário de um dos primeiros ouvintes do nosso Bom Dia Viola. Daqueles que estavam ali no começo de tudo, quando a gente ainda tateava o microfone, sem saber o tamanho da família que a rádio ia me dar, viu? Então, meu companheiro, com licença de todo mundo que nos ouve agora, eu, Edis Cruz, quero falar diretamente com você, Paulo. Parabéns, meu amigo. Parabéns. Sabe o que, que esse programa me trouxe de mais precioso, além da viola, da prosa e do café coado? Trouxe você, meu amigo. Trouxe sua escuta fiel, trouxe sua confiança. E com o tempo, o ouvinte virou meu amigo, né? E amigo virou irmão de estrada. Hoje, no seu aniversário, eu tenho a certeza de uma coisa. Seu pai, seu Roberto Olimpo, sua mãe, Dona Maria Aparecida, estão muito, mas muito orgulhosos do homem que você se tornou, viu, meu amigo? Eles criaram um filho de caráter. Eu vou conseguir, viu? De trabalho, de palavra. Um homem que honra a família, que respeita o próximo, que não esquece de onde veio. Acredite, eles olham para você com aquele brilho nos olhos de quem sabe que a missão foi cumprida com louvor, viu? Seus pais, sua mãe e seu pai. E Deus, que nunca errou na conta, olhou para você com tanto carinho que lhe presenteou com uma esposa virtuosa, daquelas que não se acha em qualquer esquina. Não se acha, não. Mulher de fibra, de oração, de parceria, que está ao seu lado nos dias de sol e nos dias de chuva. E ainda completou a bênção com dois filhos sensacionais, né? Que são o reflexo daquilo que você plantou com amor, viu, Paulo? Então, meu amigo, meu ouvinte, meu irmão, meu companheiro de tantas as manhãs, né? Você é um homem abençoado. Não apenas pelo que conquistou, viu? Mas por tudo que construiu com suas mãos, com suor e com coração. Continue sendo esse homem que nos inspira, continue ligado aqui na rádio, né? Na nossa rádio, continue mandando seu recado, seu pedido de moda, sua oração compartilhada. Porque enquanto Bom Dia Viola existir, você vai ter um amigo aqui do outro lado do microfone, viu? Parabéns, com muito carinho, parabéns com muito carinho aqui de todos da Educativa, né? Quero agradecer pela sua vida, meu amigo. Quero que Deus te dê um dobro, viu? Que venham muitos anos, muita saúde no peito e alegria na mesa, viu? E não se esqueça de um abraço apertado aí no seu pai, na sua mãe, porque eles merecem ver de perto o orgulho que é você, viu? Eu sou Edis Cruz, aqui da Rádio Educativa, com o coração cheio de gratidão. Deus abençoe você, meu irmão, seus pais, sua esposa, seus filhos e toda a sua família. E vamos em frente, porque o dia ainda está clareando e a viola não para. Eu vou dar uma pausa com essa música belíssima aqui de Henrique Juliano e a gente volta para continuar nossas prosas. E essa especialmente para você, meu amigo. Bom dia!
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Coisa boa. Obrigado, Deus. Obrigado pelo aniversário desse grande amigo. Viu que o Senhor Deus ilumine os caminhos desse menino bom. É isso aí, gente. Seguimos com a nossa programação aqui. Depois dessa homenagem pro nosso amigo, vamos lá. Dino Palma, meu amigo, bom dia. Ele falou, solte o que te pesa, deixe ir, siga em paz. Aquilo que você alimenta dentro de si cresce em silêncio. Por isso, escolha com cuidado os pensamentos que acolhe, as emoções que sustenta e as palavras que repete para si mesmo. Alimente a paz, a fé e a fé, o que cura, Alimente a paz, a fé, o que cura, não o que pesa. A vida muda quando você aprende a cuidar do próprio mundo interior. Ô, Dinão, bom dia. É, isso aqui, devagarinho, ele fala assim, bom dia, devagarinho, aos poucos tudo acontece. O amanhecer, o sol, a vida, o milagre. Nos resta apenas agradecer. Bom dia. Hoje a emoção tomou conta aqui, Dinão. Então tá engasgando as coisas, viu? É, esse meu amigo Paulo Roberto é um menino bom, conheci aqui na rádio, mas você já se mostrou meu amigo, viu? Obrigado pelo carinho de sempre, viu? Você sempre é feliz com as suas palavras, viu? Você é um grande amigo aqui que a gente tem no coração também. A Cacilda, minha amiga, ô querida, bom dia. Ela falou, bom dia, Diz, seu programa está cada dia melhor. Feliz sexta-feira, um abençoado final de semana para você. Obrigado, minha amiga. Ela falou, bom dia, Diz, seu programa está cada dia melhor. Feliz sexta-feira, um abençoado final de semana para você. Obrigado, minha amiga, para você também, com muita coisa boa.

0: toca baile na fazenda, com Roberto Carlos, para todos ouvir, Roberto Carlos, Roberto, oxe, meu amigo, obrigado pelo carinho, viu? O Roberto Olimpo tá aqui pedindo, tá mandando mensagem. Ô, Roberto, bom dia.
1: Oi, Diz, bom dia, tudo
0: bom
1: bem?
0: Bom dia, tudo.
1: Ótima sexta-feira aí.
0: Bravo, você também.
1: Pra nós. E hoje é um dia que a gente queria, eu e a Cida, nós estamos juntos aqui, nós queríamos mandar um feliz aniversário hoje.
0: Opa!
1: Paulão tá fazendo aniversário, nosso meninão.
0: Oh, que legal!
1: Então eu queria desejar muitas felicidades, Deus abençoe muito ele.
0: Opa!
1: E que dê muita paz, saúde para ele e sucesso, né?
0: Claro!
1: E então a gente tá desejando tudo isso e dizer que a gente ama muito ele, que estamos sempre juntos.
0: Opa!
1: Como diz, sempre junto e misturado.
0: Tá certo.
1: Falou, Liz? É isso aí.
0: Obrigado, Roberto.
1: Um abraço, viu? Obrigado. A música eu vou deixar por sua conta aí.
0: Tá certo. Vou tocar uns modão bom
1: você
0: aqui.
1: Você põe um favor aí pra nós. Põe uma música aí pra ele.
0: Pode okay? deixar. Obrigado.
1: Obrigado, viu?
0: Opa. Olha só, gente. Ficou falo, não falei o papel de um pai e da mãe, né? É o orgulho que esse homem tem desse filho, né? É, não foi eu que falei. Foram eles que falaram, né? Que é melhor... Sabe que é coisa melhor do que um pai e a mãe mandando um recado para vocês? É muito bom, gente. Obrigado pelo carinho, viu? É sempre bom saber que tá aqui. Carlos Ambrose, bom dia, meu irmão. Eu, ó, você manda de novo porque sua mensagem não chegou. Só tô vendo aqui um vulto vermelho aqui, mas não consegui ver o que é não, viu? Bom dia para você, meu amigão. Abraço para você. É, quem tá aqui comigo também, tá mandando mensagens, é a Maria Aparecida Martins. Ela falou, oi, Diz, bom dia. Sou sua ouvinte todos os dias. Amo seu programa e suas prosas. Me sinto como em família, meus tempos mais jovens. Você transmite paz e tranquilidade, o amor que Deus que sempre precisamos. Oxe, obrigado. Hoje é aniversário do meu filho Paulinho e gostaria de pedir a Deus pela vida dele. Gente, hoje é a mãe, é o pai falando, eu vou ficando aqui emocionado demais, viu? Ela falou assim, aniversário do meu filho Paulinho, gostaria de pedir a Deus pela vida dele. Dizer que amo muito e que ele vai ser eternamente meu Paulinho. Oxi. Tá ouvindo aí, né, Paulo? É, Maria Aparecida, sua mãe. Hoje foi o dia de todo mundo mandar mensagem pra você, viu, Paulo? Deus abençoe você, meu amigo. Muita coisa boa. Ah, agora sim, viu? Obrigado, viu, Maria Aparecida? Oh, ela nunca manda mensagem, mas hoje, ó, oh, ela mandou, já até que me quebrou as pernas aqui, viu? Não, nós somos esse povo aqui, mulher. Deus abençoe você, viu? Muito obrigado pelo carinho aí e a mensagem linda que você mandou pra nós, viu? Aqui quem tá mandando mensagem pra gente aqui é a Adriana. Vamos ver. Oi, Adriana, bom dia.
2: Olá, amigo Ed Cruz, bom dia.
0: Bom dia.
2: Aqui é a Adriana, de Souzas, Campinas.
0: Opa!
2: O som da viola invade o meu carro pelas ondas da Rádio Educativa.
0: Ah, obrigado.
2: E o bom dia, viola, não entra apenas pelos ouvidos, não. Ele entra pela alma.
0: Obrigado.
2: Quando você fala, parece que o tempo volta mansinho. E eu me reencontro com pedaços da minha infância.
0: Ah, que delícia.
2: Que estavam guardados no fundo do coração. E em tempos tão corridos e barulhentos, te ouvir é como sentar numa varanda e escutar alguém que ainda conhece o valor das coisas simples da vida. Você não faz apenas um programa de rádio, você faz companhia para muitas almas saudosas espalhadas por aí. E eu sou uma delas, pode crer.
0: Obrigado.
2: Que Deus continue abençoando sua caminhada, sua voz e esse dom bonito de alcançar o coração das pessoas. Recebe meu abraço,
0: obrigado,
2: cheio de gratidão,
0: Diana.
2: E respeito.
0: Obrigado.
2: Por favor, manda um abraço para minha mãe, Antônia, e para o meu marido José Carlos.
0: Ô, dona Antônia.
2: E toca para gente a música Coitelinho, de Pena Branca e Chavantina.
0: Claro. Oh, que delícia ouvir essa mensagem, viu, Adriana? Abraço para toda essa família linda, viu? Que coisa gostosa, viu? Muito gostoso ouvir, receber esse carinho seu, viu? Olha, eu fico feliz demais com essa resposta de todos vocês, viu? Muito, mas muito obrigado, viu? Obrigado mesmo. Saber que eu tenho uma companhia de vocês, viu? Que bom, viu? Que bom mesmo. Muito obrigado pelo carinho, viu, Adriano? Vou tocar já vou preparar aqui pra você essa linda música do Pena Branca e Chavantim, que eu também adoro, gente. É bonita demais e... peço que Deus abençoe vocês sempre, viu?

Olha, eu fico até emocionado de tanta coisa boa que eu recebi aqui hoje, viu? O aniversário dos meus amigos e eu vou recebendo esse carinho de vocês aqui, viu, gente? Muito obrigado, viu? Quem tá aqui comigo também? Ô, Paulo, deixa comigo, meu amigo. Imagina, daqui a pouco eu vou tentar ver se eu consigo baixar aqui e mando pra você, viu? Opa! O Dinão entende a coisa aqui, né, Dino? Obrigado pelo carinho, viu? O Benê também tá aqui. Oi, Benê, bom dia. Bom dia, meu amigo. O Benê falou assim: bom dia, minha amiga Diz Cruz. Fiquei muito feliz de ouvir essa mensagem que você fez pro Paulo. Ah, que bacana. Muito emocionado. Você só nos dá alegria. Parabéns, meu amigo. Que seja uma sexta-feira abençoada. Ô, Paulo, as pessoas estão gostando aqui do que nós falamos, que eu falei para você, meu amigo. Foi de coração só. É aquela coisa da simplicidade, da vida que a gente leva. E que a gente tenta transmitir, né? Só compartilhar com os amigos essas coisas boas. Muitas coisas boas para vocês também, viu? Quero agradecer a todos vocês pelo carinho de sempre. Então, eu vou tocar umas modas aqui para vocês. E daqui a pouquinho a gente volta aqui e traz mais coisa boa aqui, viu? Vamos de moda boa, gente. Eu até me perdi aqui com tanta coisa boa e que eu fico emocionado de ver tanta mensagem gostosa aqui, né, gente? Desse povo, né? Que me manda mensagens, que eu fico emocionado e vamos de moda boa, vai. Daqui a pouco a gente volta. Bom dia.

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1: Educativa Campinas, agora 5h54. Bom dia!

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5: 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É isso aí, se você quiser participar do nosso Bom Dia Viola, é só você mandar uma mensagem para o nosso WhatsApp, que é o 19 99478-0062. Vou repetir, 19 99478-0062. Você pode também acessar o nosso site educativa.campinas.sp.gov.br, ou se preferir, baixar o nosso app Educativa Campinas lá na sua lojinha de aplicativo, disponível para Android e iOS. Você pode também vir aqui nos visitar na Avenida Andrade Neves, 2158, aqui bem pertinho da Torre do Castelo, viu? Será muito bem-vindo na nossa emissora, vai conhecer nosso estúdio, vai me conhecer, conhecer todos os locutores aqui da rádio, que faz uma rádio especial para você. Gente, a rádio tem dessas coisas, né? Às vezes a gente liga o microfone achando que só vai anunciar uma moda, um recado, contar um caos, mas aí do nada a emoção bate na nossa porta sem pedir licença, né, gente? Ela vem no gosto do café que a saudade esfriou, vem na lembrança de quem já se foi, né? Mas ainda mora na ponta dos dedos de quem toca viola, né? Vem naquele bom dia que a gente dá sem saber se o outro lado alguém vai responder, né? Hoje, aqui no Bom Dia Viola, o coração tá diferente, viu? Ele tá mais manso, mais aberto, mais disposto a chorar junto, né? Eu sou chorão mesmo, né, gente? Sem vergonha, sem pressa, sem precisar de explicação, viu? Porque esse programa nunca foi só de música, não, viu? Ele foi sempre de encontros, né? Encontro com quem está sozinho, com quem também não está, né? É isso aí. Encontro com quem perdeu a fé, com quem ainda tem um resto para dividir. Encontro do silêncio com a palavra na hora certa, né? Amigo ouvinte, se hoje o seu dia começou pesado, se a noite foi longa, se a solidão insistiu em sentar na sua mesa, fica mais um pouco com a gente. A viola não cura tudo não, viu? Mas ela é como um abraço de mãe. Não resolve o problema, mas alivia a dor, não é? E enquanto essa moda tocar, o Senhor não está sozinho, viu? A Rádio Educativa de Campinas é sua. E o Bom Dia Viola é aquele ombro amigo que não pergunta nada não, viu? Só escuta. Só fica. Chore se precisar, lembre-se, se quiser. Mas não desiste, viu? Porque depois da chuva, a terra pede passagem para o mato crescer, né? E depois da tristeza, a viola sempre tem um acorde novo para recomeçar. Fica com Deus e fique com a gente. Bom dia! Meu bom dia carinhoso vai para todo esse povo que me manda mensagens aqui todas as manhãs, né? Quero mandar um abraço carinhoso aqui. Estava emocionado agora há pouco, né? Adriana Alves Trukovic, ela mandou uma mensagem linda aqui de áudio e mandou: oi, diz, manda um abraço para minha mãe, a Dona Antônia. Ô, Dona Antônia, bom dia para a senhora, viu? E para o esposo, José Carlos. Ô, José, obrigado pelo carinho, viu? Bom dia. Adriana, muito obrigado pela mensagem, viu? Lindíssima a sua mensagem. Fiquei emocionado de saber que a gente leva um programa com muito amor, com muito carinho para todos vocês, viu? Eu tava tão emocionado também que eu não consegui ler direito aqui, ó. A Dona Maria Aparecida, mãe do Paulo Roberto, mandou o seguinte, viu, Paulo? Ela falou assim: diz, sou ouvinte de todos os dias, amo seu programa e suas prosas, viu? Me sinto como em família, nos meus tempos mais jovens. Você transmite paz e tranquilidade e o amor de Deus que sempre precisamos, viu? É o amor de Deus, né? Que sempre precisamos. Hoje é aniversário do meu filho Paulinho e gostaria de pedir a Deus pela vida dele, dizer que amo muito ele, viu? E que ele vai ser eternamente meu Paulinho. Deus te abençoe, meu filho. Ô, meu amigo. E mandou umas fotos aqui lindas. Ô, Paulo, sua mãe é parecidíssima com você, viu? É, parece uma cópia, um xerox aqui, viu? Que legal, viu? Que Deus abençoe você, viu? E essa família linda que mandou uma foto linda da família. Ela e os filhos, né? Que lindo, viu? Deus abençoe você, Maria. Você, o Paulo Roberto, Roberto Olímpio, todos, viu? Obrigado pelo carinho de todos vocês, viu? A Maria Pereira mandou aqui um áudio para nós. Vamos ver. Oi, Maria. Bom dia.
6: Bom dia, meu querido Edis Cruz. Parabéns para esse nosso ouvinte, esse nosso amigo e ouvinte, né?
5: Ah, que legal.
6: Uma idade muito bonita. Deus abençoe a família dele, amém, a família de todos nós, amém, toda a equipe educativa. Parabéns a todos os aniversariantes.
5: Obrigado.
6: Do mês, né?
5: Isso.
6: Pois é. Ai, manda uma do Zé Piata para nós. Gente, essas sanfonas aí estão demais, viu? Eu amo. Meu Deus do céu. Quando era menina, meu pai fazia baile em casa, ele contratava. Era sanfoneiro, zabumbeiro.
5: Oh, que
6: era
5: delícia.
6: Tudo. Oh, saudade que eu sinto. Hoje em dia não existe mais aqueles bailes que se contratavam em casa.
5: Verdade.
6: Pai fazia aqueles bailes. Nossa, era triângulo, zabumba. Eu tinha... Meu Deus do céu. Eu fico até emocionada, dá até vontade de chorar quando eu lembro.
5: Ah, imagina.
6: Era bom demais. Meu filho aprendeu a tocar sanfona com 8 anos de idade.
5: Que delícia.
6: Ninguém nunca ensinou. E ele toca sanfona, ele faz shows em casas.
5: Que beleza.
6: Lá, né? No Paraná. Meu Deco. Duplinha dele é Humberto e Santiago. E ele já abriu o show para o Guilherme Santiago.
5: Que beleza.
6: É uma maravilha. Ele gosta muito, aprendeu sozinho. Meu Deus. Quando a pessoa gosta, tá no sangue,
5: verdade,
6: né?
5: Verdade, tá no sangue, verdade. É.
6: E Deus abençoe o nosso dia, meu querido. Hoje, ó, manda um cuscuz aí pra gente tomar café. Eu vou comer agora cuscuz com leite, que tá dando a minha hora pra eu trabalhar.
5: Deus bora te abençoe, bora trabalhar.
6: Vamos trabalhar, gente.
5: Vamos trabalhar,
6: alguém tem que pôr comida na mesa.
5: É, isso aí.
6: Beijo.
5: Beijo. Obrigado, Maria. É muito bom receber sua mensagem aqui todos os dias, viu? Muito obrigado, viu? Obrigado mesmo pelo carinho. É, quem está aqui comigo também, o Elisiário. Ô, Elisiário, bom dia, meu irmão. Ele falou assim, bom dia, Diz, e ouvintes. Diz, a cada dia este programa, esse seu programa, cada dia, cada vez melhor, viu? Cheio de emoções. Você é uma pessoa abençoada por Deus. Abraço. Ô, meu irmão, obrigado. Que Deus abençoe você também, viu? Muito obrigado. Meu querido Toninho. Oi, Toninho, bom dia.
7: Bom dia, Edi Cruz.
5: Bom dia.
7: É Toninho Beto.
5: Opa.
7: Mandar um abraço para o Reginaldo. Ô, Reginaldo, hoje pode tomar creosene. A minha irmã está, Ana Pérez. É. O nosso taxista. O Rony, o pai e mãe. Carlos, Salvador, Tonhão. Tudo de bom para essa rádio.
5: Obrigado.
7: Coisa rica. Ouvindo essas mensagens bonitas aí.
5: Obrigado.
7: Fica com Deus.
5: Com Deus também, meu. Obrigado, viu, Toninho? Muito bom receber sua mensagem aqui todas as manhãs, viu? Minha querida amiga Eliana, lá, Eliana de Jundiaí. Ela falou assim, bom dia, Diz, aqui é Eliana de Jundiaí. Puxa, só emoção hoje, viu? E toda essa energia boa só acontece por causa de você, que nos junta a todos pelas ondas do rádio com muito amor. Obrigado, Diz. E todo mundo se declarando, né? É isso aí. E vamos sim de Cuitelinho, esse beija-flor matutino que nos visita todas as manhãs. Muito obrigado. Ô, Eliana, olha só, eu fico arrepiado. A emoção não para, né? Cada hora alguém manda uma mensagem carinhosa como a sua e eu já fico aqui ansioso, né? E fico recebendo esse carinho gostoso de vocês. Muito obrigado, viu? Quem tá aqui comigo também é o José Finesse. Oi, Zé, bom dia. Falou ótima sexta-feira para todos nós. Obrigado, José. Até que enfim chegou sexta-feira. Toca aí. Diz que o velho gosta. Tãozinho chororó. Vai ouvir? Já. Obrigado, viu? Gilson Luquini, bom dia. Lá do Salão Caipira. Sempre bom receber as suas mensagens aqui, viu, meu amigo? Obrigado pelo carinho. Gente, vou tocar umas modas. Daqui a pouquinho eu volto pra prosseguir um tantinho com vocês, viu? Agora, 6h14. Bom dia.

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1: 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Bom dia. Bom dia para você que está chegando agora. Bom dia para você que está comigo desde as 4 da manhã. Bom dia. Obrigado pela sua companhia. Se você quiser participar com a gente, mande mensagem através do nosso WhatsApp. É o 19-99478-0062. Vou repetir: 19-99478-0062. 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Quero agradecer aqui cada ouvinte que manda mensagem aqui, ó, tem muita gente aqui, viu? Tem muita gente chegando, muita gente que já chegou, e o Maurão tá mandando mensagem. Bom dia, Maurão!
2: Bom dia, Edis Cruz. Bom dia, Rádio Educativa.
1: Bom dia.
2: Bom dia aos ouvintes. Edis Cruz, é o Mauro aqui do Vida Nova. Passando aqui só para desejar um ótimo final de semana.
1: Claro,
2: pra você,
1: obrigado.
2: Pra sua família.
1: Para você também.
2: Tá, meu amigo? E para todos os ouvintes aí. Para todos que estão ouvindo o seu programa, ok?
1: Obrigado.
2: E se puder, tocar uma música do Milionário José Rico. Ofereço para todos os ouvintes. Beleza? Pode escolher um. Muito obrigado, meu amigo. Fica com Deus. Valeu.
1: Opa, obrigado, Marão. Já que você não decidiu, eu vou decidir aqui e vou tocar uma descida para você, meu amigo. Obrigado, viu? É muito bom ter a sua companhia aqui todas as manhãs, viu? Obrigado pelo carinho. A Mara tá aqui, né, Mara?
3: Bom dia,
1: bom dia.
3: Bom
1: também.
3: O programa tá lindo, maravilhoso.
1: Obrigado.
3: Toca pra nós a Mala Amarela.
1: Opa!
3: Agradecemos aí pra todo o pessoal. Tá? Que Deus abençoe a sexta-feira de todos. Um bom dia pra
1: Amém.
3: Você e pra todos.
1: Obrigado, obrigado. Bom dia pra você também, viu? Omar, Deus abençoe você. Abraço no Jaime, viu? A Maria da Conceição também tá aqui, dizendo assim, bom dia, Diz, desejo a você e todos os ouvintes uma sexta-feira abençoada e um final de semana maravilhoso. Toca Leonardo, obrigado, beijo para você, Maria. Obrigado pelo carinho, viu? Vou ouvir, já se ouve, viu? O Augustão, meu querido amigo, falou assim, Diz, bom dia, ótima sexta-feira para nós. E Diz, se possível, toca uma do Marciano para nós aí, obrigado. Opa, meu amigo, deixa comigo, já vou tocar uma moda para você aqui, deixa comigo. Bom dia, obrigado, viu? Ademir, bom dia, Ademir.
4: Cruz, bom dia, aqui é o Ademir de Montemor.
1: Bom dia, Ademir.
4: É verdade, seu programa não é só de música, mas também é cheio de emoções, tá bom?
1: Obrigado.
4: E vai um recado, a esperança é a última que morre, tá bom?
1: Obrigado, Ademir.
4: Tchau, bom dia.
1: Bom dia pra você também, viu? É isso mesmo, esperança é a última que morre. Obrigado pelo carinho, viu? Minha querida Heloísa. Oi, Heloísa, bom dia.
5: Bom dia, dia.
1: Bom dia.
5: Bom dia, meu amigo. Bom dia.
1: Bom dia.
5: Bom dia. Uma ótima sextou para você.
1: Obrigado.
5: Para todos os ouvintes, uma sexta-feira maravilhosa. Tempozinho nublado, geladinho.
1: Verdade.
5: Eu queria ouvir a música de Anelinha. Foi Deus que fez você. Ofereço ao Rony, a todos vocês. Tá bom, meu amigo? Fica com Deus.
1: Com Deus também, meu amigo. Deus abençoe, viu? Oh, que coisa boa. Meu amigo Reginaldo. Hoje tem, Reginaldo? Hoje pode?
6: Bom dia aí.
1: Bom dia. Opa.
6: Reginaldo Paiva de Tupéva na área aí. Hoje você já sabe, né?
1: Hoje pode, né?
6: Hoje pode, hein? De tarde aquele suquinho de laranja.
1: É isso aí.
6: Oi, soca pra gente, Ronaldo Viola. Pescaria. Essa pra todos os ouvintes aí, pro Rony, pro Toninho, pra família dele, pessoal da padaria Sandra, ó o Jabá, hein? O rapaz do taxista lá que tem uma voz da hora, lembra o Gil Gomes?
1: É isso.
6: E vamos pra cima,
1: taxista,
6: vai pra Palmeira. Um abraço, fica com Deus.
1: Com Deus também,
6: meu. Vai, cachorro.
1: Oxi, obrigado, viu? Obrigado, viu, meu amigo Reginaldo? Bom dia para você, meu querido. O Machado, lá do 7 de setembro, tá mandando bom dia. Ele falou que Deus abençoe seus planos e seu caminho, que o olhar e a proteção de Deus esteja sobre você e sua família. Amém. Você também. Hoje é muita gente chegando aqui, viu? É muita gente. Até a Michelle tá aqui do meu ladinho hoje, ajudando pelo programa. Né, Michelle? Bom dia, minha querida amiga. Bom dia.
7: Bom dia.
1: Fala bom dia, senão o povo vai achar que eu tô falando sozinho, né?
7: Bom dia.
1: Obrigado, viu, Michelle? Bom, gente, tem mais gente aqui. Meu amigo Oswaldo, Espírito Santo. Ô, Oswaldo, falou bom dia, meu amigo. Sexta-feira abençoada pra nós. Toca aí pra mim. Crise de amor que ofereço pra todos do Bom Dia Viola. Abraço, fique com Deus. Com Deus também, meu querido. Obrigado, viu? É, hoje tá, é muita moda, viu? Muita moda mesmo pedindo. O Reginaldo, ô Reginaldo, bom dia. Ele tá mandando mensagem pra nós, bom dia.
8: Luiz Cruz, bom dia.
1: Bom dia.
8: Reginaldo, de Campinas, primeira vez que eu falo com você aí.
1: Obrigado, meu amigo.
8: Você todo dia. Deus abençoe você grandemente.
1: Amém.
8: E todos os ouvintes.
1: Obrigado.
8: Eu queria ouvir Dudu, escrito nas estrelas. Bom dia.
1: Bom dia. Ô, meus amigos, hoje tá muito pedido, viu, gente? Olha, se eu não conseguir atender todos os pedidos, porque o programa já tá acabando, gente. Tem muita gente chegando aqui. Agradeço de coração, mas eu prometo, amanhã eu venho aqui só fazer hora extra para tocar as músicas que vocês pediram, viu? Deixa comigo, viu? Jotinha já chegou aqui, já tá aqui dando uma sapiada, ajudando a fazer a programação. É muita gente, né? O Mauri também tá aqui. Bom dia, Mauri. Deus abençoe seu dia, viu? Ele falou, bom dia, diz. Toca Herói Sem Medalha. Abraço, Deus abençoe. Hoje tá bravo, viu? Bom dia, Pingo. Seja bem-vindo.
9: Bom dia.
1: Bom dia.
9: Ótimo dia, abençoado, jovem.
1: Amém.
9: É o Pingo, da lanchonete e restaurante Mais Sabor.
1: Opa, seja bem-vindo.
9: Deixar um grande abraço aí pra todos da rádio. Um abraço pro meu irmão Zibinho lá do Bota. E, como sempre, o salvador da pátria, o Paulinho.
1: Ô, Paulinho, bom
9: amigo,
1: dia.
9: Amigo colaborador aqui. Hoje deu uma atrasada nas coisas aqui. E o Paulinho sempre, sempre presente na vida da gente aqui.
1: Opa.
9: Deus abençoe ele. Um abraço a todos aí. Qualquer dia vem tomar um café comigo aqui, senhor.
1: Eu vou passar
9: tomar
1: aí.
9: Tomar um café aqui e almoçar com a gente.
1: Vou tomar um almoçar com vocês aí, sim.
9: Conhecer aqui o Mais Sabor.
1: Vou sim.
9: Um abraço, com Deus aí.
1: Com Deus também, Pio.
9: Tudo bom a todos.
1: Obrigado, viu? Abração pra você, viu? Bom dia, minha irmã Cleide. O meu amigo Paulo, o Roberto também tá mandando bom dia. Que seu dia seja lindo e abençoado por Deus. Que ele seja cheio de sorrisos, energias positivas e infinitas bênçãos. Obrigado, meu querido. O Pedrão também, ele falou que ser feliz é deixar de ser vítima dos problemas e se tornar um autor da própria história. É saber falar de si mesmo e não ter medo dos próprios sentimentos. Ô, Pedrão, obrigado, viu? A Alessandra está com a gente também. O José Cláudio. Oi, Zé, bom dia. Ótima sexta-feira para todos nós. Abração, meu irmão, para você também. Aracide Oliveira, também mandando Deus é o nosso refúgio e fortaleza. Tenha um dia abençoado. Obrigado, viu? E o Rogério Ortiz, né? Oi, Rogério, bom dia. Ele falou assim, bom dia, o inverno chegou mais cedo. Misericórdia, é verdade. Chegou mesmo. E o Antônio, meu querido Antônio. Bom dia, diz, com boas músicas. Antônio, obrigado pelo carinho, viu? Vamos de moda boa então, gente. Daqui a pouco a gente volta pra finalizar o programa. Decida aí, viu, Morão? Bom dia.
10: Decida.

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0: Hoje não.
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2: Aô, coisa boa! Finalizar o programa com essa belíssima canção de Zezé de Camargo e Luciano, Pra Mudar Minha Vida. Essa música, quem mandou tocar foi o Jota Silva. Todos os dias ele chega aqui e me ajuda a levar uma trilha sonora para embalar as manhãs e mudar a vida, a sua vida, a minha vida, né? Com esses modão bom. Obrigado, Jota. Bom dia para você.
3: Bom dia, Diz. Tudo bem aí?
2: Tudo
3: tranquilo?
2: Jóia. E você?
3: Eu, graças a Deus, tudo bem. Né?
2: É bom finalizar o programa.
3: Eu venho vindo aqui da minha casa para a rádio, venho ouvindo você, ouvindo essas modonas maravilhosas, né?
2: É gostoso demais.
3: Aí chega lá, vou pedir uma música para ele também. Todo mundo pede.
2: Todo mundo, você também pode pedir.
3: Né?
2: Lógico. E eu fico feliz da vida em saber que você ouve meu programa.
3: Verdade. E essa música, né, do Zezé foi um dos grandes sucessos do Zezé de Camargo e Luciano.
2: Verdade.
3: Um arranjo maravilhoso, uma música
2: bonito
3: bonita.
2: Mesmo, bonito,
3: linda,
2: mesmo,
3: linda.
2: É. Esses dias atrás eu vi uma
3: nessa época roupagem. Aí só dava o Zezé, não tinha pra ninguém.
2: É verdade, verdade. Esses dias eu vi uma roupagem de um menino aí que foi num show dele, ele cedeu espaço, achei bonito ele deixar o menino cantar, mas o menino
3: legal,
2: deu um show,
3: legal,
2: Jota.
3: Legal, legal.
2: O moleque
3: legal.
2: Fez um arranjo bonito, sabe, da música. E eu, o Zezé e o Luciano só ficou ouvindo. E o Luciano acompanhou ele também. Ficou bonito.
3: Maravilha,
2: viu?
3: Maravilha.
2: Bonito, viu? Bom, gente, queria agradecer cada ouvinte que está aqui comigo desde manhã cedinho, né? É muito bom saber que vocês estão aí todos os dias juntinho comigo aqui, viu? Olha, eu quero agradecer aqui e mandar um bom dia carinhoso para minha querida ouvinte, a Ilza Ferreira, viu? E ó, a Djaneira me lembrou. Djaneira, eu não vou conseguir colocar seu áudio aqui, minha querida, mas ela me lembrou que hoje é dia de Santa Rita de Cássia, né? E a nossa querida ouvinte, a Ilza Ferreira, está completando 50 anos de união com o maridão, o Luiz. Ô, minha querida, que Deus abençoe vocês, viu? Olha só que coisa boa. 50 anos de união, não é pouco tempo não, né, Jota? Olha só.
3: 50 anos, que maravilha.
2: Que coisa,
3: rapaz,
2: né?
3: Opa.
2: Parabéns para você, né? A gente só quer desejar coisas boas para essa união, né, Jota?
3: Olha, 50 anos não são 50 dias, 50,
2: não.
3: 50 é tempo que
2: é
3: não acaba,
2: tempo, não,
3: é uma
2: mais,
3: vida, né?
2: Uma vida juntos, né? Ó, Ilza, que o Senhor Deus ilumine os caminhos de vocês, que Ele continue enchendo o coração seu e do maridão Luiz com muito amor. Eu tenho certeza que teve muito amor, né? Porque até segurar 50 anos não é fácil não, viu, Ilza? Deus abençoe você, o maridão, sua família toda, viu? Tenho certeza que a família inteira está em festa hoje, viu? Obrigado pelo carinho, obrigado pela sua audiência, viu? Quero mandar um bom dia carinhoso para Maria, lá do São Bernardo, tá aqui com a gente todos os dias. Obrigado, viu, Maria? Bom dia para você, né? O Hamilton também, né, Hamilton? Bom dia, Miltinho, né? Ele falou que... Bom dia, Miltinho. É, bom dia, meu querido. Ele falou, bom dia, Diz Cruz, bom dia a todos os ouvintes, excelente dia e um ótimo final de semana para todos. Ó, amanhã eu tô por aqui, viu? Quem tiver acordado cedinho, pode vir, viu? É, meu bom dia carinhoso também vai pro Augusto, né, Augusto? Bom dia, meu brother. Deus abençoe você, viu? Ah, pra você também, Carminha. Amanhã eu tô por aqui, quem quiser com a gente. Ah, meu amigo Elisero mandou um pedaço de bolo aqui pra finalizar o nosso café da manhã, né? Então, eu quero finalizar esse programa deixando essa belíssima canção do Zezé de Camargo Luciano e dizer, como eu sempre digo, que a vida é como uma boa moda sertaneja. Ela é cheia de histórias para contar e de sentimentos para compartilhar. Bom dia e até amanhã!

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5: A Frente Parlamentar de Acompanhamento da Licitação do Transporte Público da Câmara Municipal de Campinas realiza nesta segunda-feira, às 10 horas, uma reunião para debater o andamento do processo licitatório do transporte coletivo da cidade. O encontro será conduzido pelo vereador Rodrigo Farmadic, que é presidente da Frente Parlamentar, e contará com a presença do presidente da INDEC, Vinícius Riveretti, além do secretário municipal de transportes, Fernando de Caires. Também foi encaminhado convite ao Tribunal de Contas do Estado de São Paulo para participar nas discussões. A reunião, que é aberta à população, será realizada no plenário da casa, com transmissão ao vivo pela TV Câmara Campinas. Com trabalhos técnicos de Maurício Vicenzi, Isabela Santos para o Minuto Câmara.
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6: Bom dia, Campinas! Estamos chegando com a nossa programação, com muita música e muita informação para você. Eu sou o Jota Silva e com a direção do Marcos Lodge, enquanto duram as férias do amigo Paulo Rogério Agostines, a gente permanece por aqui trazendo música e informação para você nas manhãs aqui da 101,9. Campinas vivendo uma manhã de céu bastante nublado, possibilidade de chuvas a qualquer momento, chuva fina, leve, temperatura de 15 graus pelos lados do Castelo, mas uma sensação térmica de uns 12 graus, viu? Porque tá friozinho realmente, tá bom? Você que já está trafegando pelas principais rodovias ou vai trafegar pelas principais rodovias de Campinas, até o momento não há registro de acidentes graves com interdição total nas principais rodovias que cortam a cidade de Campinas. A Dom Pedro apresenta tráfego intenso e pontos de lentidão na pista sul sentido Jacareí, especialmente no trecho entre os trevos dos Amarais e de Barão Geraldo. Há também lentidão habitual no entroncamento com a rodovia Anhanguera. O anel viário Magalhães Teixeira, alto fluxo de veículos nos dois sentidos no momento. Na pista sentido Dom Pedro I, o trânsito é mais carregado entre o trevo de Valinhos e o início do anel viário. No sentido oposto, a lentidão se concentra entre o trevo de Valinhos e o entroncamento com a Anhanguera. Zeferino Vaz, o Tapetão, trânsito lento e fluxo carregado de veículos registrado entre os trevos de Barão Geraldo e do Laranjão. Na Anhanguera, fluxo de veículos alto nas proximidades dos acessos a Campinas, Cajamar e também na chegada a São Paulo. Agora 7 horas 12 minutos. Bom dia, Campinas!

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1: Muito bem, 7 horas 21 minutos. O Bom Dia Campinas começou bem, hein? Casinha Branca, Gilson, Guilherme Arantes, um dia, um adeus. Que legal, hein? Olha, gente, Campinas recebe no próximo dia 30 de maio o Festival do Rádio e da Televisão Paulista, edição Campinas. O evento acontece a partir das 10 horas da manhã, com atividades no Largo do Rosário e na Praça Guilherme de Almeida, no centro, com entrada gratuita e programação ao longo do dia. A promoção do festival é da Associação das Emissoras de Rádio e Televisão do Estado de São Paulo, a ESP, em parceria com a Prefeitura de Campinas, por meio da Secretaria Municipal do Trabalho e Renda. O festival conta ainda com apoio da Secretaria de Cultura e Turismo e também da INDEC. A proposta é oferecer ao público um espaço de convivência, lazer e acesso a serviços, reunindo cultura, entretenimento e oportunidades em um mesmo local. A iniciativa integra as comemorações pelos 91 anos da ESP e também marca o encerramento das ações do Mês do Trabalhador em Campinas, em homenagem à data celebrada no início do ano, tá bom? Então vai ser, tem, ó, por exemplo, tem palco para atrações musicais e apresentações culturais, tem exposição, vai ter exposição sobre a história do rádio e da televisão paulista, espaço kids, praça de alimentação, área de atendimento à população, inclusive a carreta do Poupa Tempo vai estar lá. Atividades interativas e experiências com o público, tá bom? Então, todo mundo... Ah, olha aqui, ó, quem tá confirmado para cantar, ó, Alê Pisano, Exalta Samba, Catinguelê, Luiz Miguel e Daniel, Max Oliver, Sami Rico é filho do Zé Rico, né? Sofia Brasil e Tuta Guedes. Para o público infantil, estão confirmados os personagens Bozo e o musical do Pica-Pau, comandado pelo Liminha. Então vai ser um festival legal. Agora 7 horas 23 minutos, Educativa, sempre conectada com Campinas.
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2: Agora 7 horas e 32 minutos na Educativa. Bom dia, Campinas.

0: Música bonita aqui no Bom Dia Campinas, música gostosa, né, gente? É só músicas maravilhosas, essa voz bonita aí que você ouviu, do Emílio Santiago. Olha, o trânsito na rodovia Jornalista Francisco Aguirre Proença, a Campinas Montemor, né? Apresenta o fluxo intenso habitual do início da manhã, com pontos de lentidão concentrados, principalmente no trecho de Hortolândia, na chegada a Campinas, né? É bem demorado. Ali do Jardim Rosolém para cá, a coisa começa a ficar meio difícil. Em trocamento com a Bandeirantes também, fluxo mais carregado e velocidade reduzida. Tráfego lento na transição da rodovia na chegada a Campinas para as avenidas urbanas da nossa cidade, ali na região da Bosch. Agora 7h43 no Bom Dia Campinas. Cadê a nossa trilha? Tá aí. Agora são 7h43. Vamos até as 9 horas da manhã. E às 9 você vai ter o Marcos Cavalcante com a Manhã Educativa.
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1: Bom dia, Campinas. Música bonita, My Boy, do Elvis Presley. Nessa música ela foi lançada em 1974. Fez parte do álbum Good Times, lançado em 74 pelo Elvis. Uma canção de grande sucesso no mundo inteiro, né, essa música. Ela é uma versão de uma canção francesa que foi gravada em 67. Eu não me lembro o nome da canção francesa no momento, mas é uma regravação de uma melodia francesa de 67. E o Elvis gravou em 74 e fez sucesso no mundo inteiro. Muito bem, agora são 7 horas e 55 minutos. Olha, a Prefeitura de Hortolândia promove o terceiro feirão de emprego hoje. Então atenção você de Hortolândia que acompanha a Educativa, está procurando emprego. Então tem aí o feirão aí da Prefeitura hoje, das 9 da manhã até as 4 da tarde. Vai ser na Câmara Municipal, no Parque Gabriel. Quem quiser participar deve fazer a inscrição prévia pelo link lá da Câmara Municipal, viu? A Prefeitura orienta ainda os candidatos a levarem currículo em formato digital no celular ou físico em papel. De acordo com a Secretaria de Desenvolvimento Econômico, Trabalho e Turismo lá de Hortolândia, o feirão terá a participação de 65 empresas. Juntas, elas irão oferecer 2 mil vagas de emprego nas modalidades efetivo, temporário, jovem aprendiz e PCDs, tá bom? Então tá aí a informação. Quero passar também uma informação rapidinha aqui do DR para... Essa informação é importante para o pessoal que mora ali na região do Campo Belo. Agora, acho que a rodovia nova lá duplicada da Miguel Meilhado foi entregue, eu acho que mês passado, não foi? Começo de abril. E o pessoal tem reclamado bastante que não tem passarela. A rodovia ficou bonita, o trânsito flui maravilhosamente bem, porque ali parava tudo, principalmente num horário como esse de pico, né? Ali na região do Campo Belo. Então, com a nova rodovia, a coisa melhorou bastante. Mas o pessoal reclamando muito sobre passarela. E o DR informa que será construído uma passarela ali na altura do quilômetro 90, que fica entre a Cidade Jardim e o Campo Belo. Informação aí para os amigos que acompanham a Educativa, sempre conectada com Campinas. Bom dia!

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7: A Frente Parlamentar de Acompanhamento da Licitação do Transporte Público da Câmara Municipal de Campinas realiza nesta segunda-feira, às 10 horas, uma reunião para debater o andamento do processo licitatório do transporte coletivo da cidade. O encontro será conduzido pelo vereador Rodrigo Farmadic, que é presidente da Frente Parlamentar, e contará com a presença do presidente da INDEC, Vinícius Riveretti, além do secretário municipal de transportes, Fernando de Caires. Também foi encaminhado convite ao Tribunal de Contas do Estado de São Paulo para participar nas discussões. A reunião, que é aberta à população, será realizada no plenário da casa, com transmissão ao vivo pela TV Câmara Campinas. Com trabalhos técnicos de Maurício Vicenzi, Isabela Santos para o Minuto Câmara.
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8: Muito bem, 8 horas e 7 minutos. Bom dia, Campinas. Eu sou o Jota Silva. Enquanto duram as férias do Paulo Rogério Agostines, nós estamos aqui comandando o Bom Dia Campinas com música e informação para você, tá bom? Você que vai pegar aí o sistema Anhanguera Bandeirantes, não há registro de acidentes graves interditando as pistas no sistema Anhanguera Bandeirantes nessa manhã de sexta-feira. No entanto, o motorista enfrenta a lentidão e o excesso de veículos típico do horário de pico e nos lugares já conhecidos, né? Por exemplo, Jundiaí, Cajamar, na chegada a São Paulo, tanto na Bandeirantes como na rodovia Anhanguera. Tá bom? O principal ponto de atenção na região de Campinas é o entroncamento em Campinas, que tem um alto fluxo de veículos na ligação entre a rodovia Dom Pedro, ASP-065, e a Anhanguera, gerando lentidão para quem trafega pelo trecho, tá bom? Agora 8 horas mais 8 minutos na Educativa, sempre conectada com Campinas. Bom dia!

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1: Bom dia, Campinas. 8 horas mais 22 minutos. Música bonita da Joana, não? 8 horas 22 minutos aqui no Bom Dia Campinas. Olha, uma baixa pressão em alto mar dará origem a uma nova frente fria que vai provocar chuva volumosa no final de semana em todo o estado de São Paulo. Segundo o Climatempo, o destaque fica para amanhã, sábado, quando são esperados os maiores acumulados de chuva. Já no domingo, a chuva continua, mas com volumes menores. Segundo a previsão, a atuação desses sistemas deve favorecer condições para chuva persistente, principalmente no litoral, faixa leste, região de Campinas, região metropolitana de São Paulo e também Vale do Paraíba. Além do aumento nos volumes, há risco de períodos de chuva forte, raios e até temporais localizados em algumas dessas regiões. Com isso, o sábado deve ser marcado por tempo fechado, muita nebulosidade, temperaturas mais baixas e possibilidade de altos acúmulos de chuva em diferentes áreas paulistas. Em Campinas, segundo o Climatempo, a previsão indica tempo instável desde sábado. Com a chegada da frente fria, a chuva começa pela manhã do sábado e deve ganhar intensidade ao longo do dia. 8 horas 23 minutos, Educativa, sempre conectada com Campinas. Bom dia! Música.

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1: Bom dia, Campinas, 8:30. Olha aí o Libertadores da América. O Corinthians garantiu a liderança do Grupo E da Libertadores com uma rodada de antecedência, graças a Zaccaria Labiadi, que desencantou e fez o seu golzinho ontem. O marroquino marcou o gol de empate de 1-1 com o Peñarol do Uruguai na noite de ontem, em jogo realizado lá em Montevidéu. Com o resultado, o Timão, que já havia segurado a classificação na rodada anterior, também confirmou a primeira colocação na chave. A conquista é considerada importante internamente, já que o clube busca terminar a fase de grupo como uma das melhores campanhas gerais para decidir em casa os confrontos do mata-mata. É isso aí. No futebol de Campinas, a Ponte Preta joga quando? A Ponte Preta joga no domingo. A Ponte Preta vai ao Nordeste Brasileiro, lá em Alagoas, enfrentar o CRB Ponte e CRB lá em Alagoas, domingo, 16:30, pela Série B do Campeonato Brasileiro. O Guarani, pela Série C do Brasileirão, vai jogar contra o Barra. O Barra, se eu não estiver enganado, é de Camboriú, né? É um time lá de Camboriú. É o Barra. Barra e Guarani. Esse jogo vai ser amanhã, 17:00, lá em Santa Catarina, tá bom? 8:31. Falar em jogo, falar em bola, falar em Copa do Mundo, tem aqui um recadinho importante, olha. Tem muitas reclamações. As reclamações sobre álbum da Copa do Mundo crescem mais de 200% no PROCON, não só de São Paulo, mas de todo o Brasil. Por quê? O número de reclamações relacionadas... Deixa eu só parar essa música aqui, porque senão depois a gente não toca, né? Deixa eu comentar esse recado aqui que é importante. O número de reclamações relacionadas ao álbum da Copa do Mundo de 2026 cresceu muito. As ocorrências passaram de 34 em São Paulo para 109 em maio e também outras cidades do Brasil inteiro. Entre os problemas relatados pelos consumidores estão golpes ao comprar pela internet, venda de produtos falsificados, anúncios enganosos, atrasos ou não entrega de figurinhas, tá bom? As reclamações são muitas. Gente, figurinha tem que ser o tradicional. Negócio comprar pela internet, figurinha, vai levar um golpe é rapidinho. Tem que ser o tradicional. Vai na banca do seu bairro, a banca que você conhece. Quantos álbuns você já não formou comprando na banca do seu bairro? Eu, por exemplo, se eu fosse fazer um álbum, eu compraria na banca do Cido, meu amigo do Parque Industrial, que é tradicional. Né? Então vá na banca aí do seu bairro, você não leva golpe, eu tenho certeza. Tá bom? Negócio de comprar pela internet, pelo amor de Deus. 8:33, você está na Educativa, sempre conectada com Campinas. Música e informação para você. Agora 8:34.

0: Só Pra Ganhar Você. É uma versão diferente da música Ma Chérie Amour, do Stevie Wonder. 8:42, está chegando aqui no Bom Dia Campinas, o Celso Budstein.
1: Minuto da Memória Campineira. Ela tem 2 quilômetros de extensão, corta o centro da cidade, agrega arte, literatura e religiosidade. Por ela passam mais de 120 mil usuários do transporte público por dia e é cortada por avenidas importantes como Anchieta e Irmã Serafina. Esta é Benjamin Constant, nome indevido ao positivista nascido no Rio de Janeiro em 1836, que participou da Guerra do Paraguai e depois foi um dos principais articuladores do Levante Republicano de 1889, nomeado ministro da Guerra e depois ministro da Instrução Pública no governo provisório. Nesse cargo, instituiu novos parâmetros curriculares para as escolas brasileiras. Já as disposições transitórias da Constituição de 1891 deram a ele a honra de ser considerado o fundador da República Brasileira. É graças a Benjamin também que temos a inscrição da Ordem e Progresso na bandeira brasileira. Mas voltemos à Avenida. Graças à irregularidade de seu traçado, ora estreito, ora largo, foi anteriormente chamada de Rua do Caracol. Apenas em 1956 foi que o prefeito Rui Novaes desapropriou e demoliu prédios antigos e a Benjamin ganhou nova dimensão como parte da modernização do perfil da cidade. Lá estão hoje a Biblioteca Municipal Professor Ernesto Manuel Zinck, o Museu de Arte Contemporânea de Campinas José Pancetti e a pequena e bela Capela da Santa Casa da Misericórdia de Campinas, construída por José Bonifácio de Campos Ferraz, o Barão de Montemor. Este foi o Minuto da Memória Campineira, produção e apresentação de Celso Budstein e realização da Rádio Educativa e Academia Campinense de Letras.
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0: Bom dia, Campinas. 8:44. Olha, tá sem ideia do que fazer no fim de semana? Campinas tem programação para todos os gostos: shows, teatro, exposições, feiras e o melhor. Tudo reunido num só lugar. É só acessar campinas.sp.gov.br/eventos e escolher o seu rolê. Vai lá e aproveita, porque sempre tem coisa boa acontecendo aqui em Campinas. É a cultura e os eventos da cidade que te esperam. Por exemplo, quem busca uma programação cultural diferente para o final de semana em Campinas poderá acompanhar de graça uma apresentação especial da Banda Sinfônica do Exército Brasileiro neste domingo, dia 24. O concerto será realizado no Teatro do Centro de Convivência Cultural Carlos Gomes a partir de 18h30 da noite, às 18h30, com entrada gratuita, tá bom? Ingressos gratuitos estarão disponíveis pelo Simpla. A apresentação, como disse, é aberta ao público, mas os interessados deverão retirar os ingressos antecipadamente pela plataforma Simpla. Não vai pagar nada, tá bom? Os bilhetes estarão disponíveis a partir das 14h de hoje. O evento promete reunir repertório variado de performances marcadas pela tradição musical da Banda Sinfônica do Exército Brasileiro, atraindo amantes da música instrumental e apresentações culturais em Campinas. A apresentação será regida pelo maestro convidado Marcel Maganha e contará também com Campinas. A apresentação será regida pelo maestro convidado Marcel Maganha e contará também com a participação dos solistas

0: Twist and Shout, a música dos Beatles, sucesso de 1963.
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0: Muito bem, gente, olha, até esse momento não há registro de acidentes graves causando grandes bloqueios nas rodovias que cortam Campinas nesse exato momento. O trânsito na região apresenta apenas as lentidões típicas do horário de pico matutino, com reflexos de tráfego intenso e obras realizadas. Dom Pedro apresenta tráfego lento na pista sul, sentido Jacareí, com excesso de veículos concentrado entre os trevos dos Amarais e de Barão Geral. Há também lentidão no entroncamento com a Anhanguera. A Zeferino Vaz registra fluxo intenso de veículos entre os trevos do Barão Geraldo e do Laranjão. Anel Viário, movimentação acentuada em ambos os sentidos. No sentido Dom Pedro, o ponto mais crítico fica entre o Trevo de Valinhos e o início do Anel Viário. No sentido contrário, a lentidão do Trevo de Valinhos até o entroncamento com a Anhanguera. Rodovia Anhanguera e Bandeirantes, tráfego flui dentro da normalidade para o horário, sem ocorrências de acidente, retendo as pistas principais. Com atenção principal com a chegada a São Paulo do 17 ao 13 da Bandeirantes, principalmente onde a coisa pega e o trânsito fica terrível.
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0: Fechando o Giro Mundo, Fábio Júnior, música bonita. Chegando por aqui já Marcos Cavalcante para Manhã Educativa. Bom dia, Marcos.
1: Bom dia, Jota. Bom dia aos ouvintes.
0: Como sextou. É que tá você? Tudo bem? Sextou.
1: Sextou, graças a Deus.
0: Também. Sexta-feira, né? Bonita de sol, 17 graus, seja tempo agradável.
1: Seja bem-vindo à sexta-feira, né? Tempo maravilhoso, Jotinha, hoje. Viu?
0: E a programação boa.
1: Com
0: só
1: certeza.
0: Músicas boas e elegantes, né?
1: Elegantes,
0: isso, né? Eu gosto de músicas boas e elegantes.
1: E é claro, para dar aquela animada, porque hoje é sexta-feira, né?
0: Verdade.
1: Animar os amigos aí.
0: Bom programa para você. Valeu. Amanhã, 7 da manhã, não tem o Bom Dia Campinas, mas tem Sábado Hits, muita Opa. Música de saudade. Mas eu volto logo mais a 1 da tarde.
1: Programação que faz sucesso, hein? Todos sábados aqui de manhã.
0: Abração, bom programa. Tchau, tchau. 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
5: A Comissão de Política Urbana da Câmara Municipal de Campinas realiza, nesta segunda-feira, às 10 horas, a quarta reunião ordinária de 2026 para discutir o parecer favorável ao projeto de lei de autoria do vereador Guilherme Teixeira, que propõe a criação de um sistema de notificações de alerta para informar a população sobre o cronograma da coleta domiciliar seletiva e do serviço de catatreco no município. A reunião, que é aberta à população, será realizada no plenarinho da casa, com trabalhos técnicos de Maurício Vicenzi, Isabela Santos, para o Minuto Câmara.
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6: Olá, muito bom dia, boa sexta-feira, sextou, seja bem-vindo à sexta-feira, amanhã Educativa no ar, chegando Marcos Cavalcante para te fazer companhia, vamos juntos até uma da tarde, né? Conto com você, mais uma vez nosso WhatsApp liberado, você participa, conta para a gente de onde você nos ouve, 19994780062, esse é o nosso WhatsApp, participe com a gente, uma excelente sexta-feira para você. Nesse momento, céu azul, tempo bom em Campinas. É, tá friozinho, aquele friozinho gostoso, né? Tá curtindo aí esse tempo? É, provavelmente aí o final de semana vai mudar a temperatura e depois a gente vai atualizar né, para os amigos. Agora 17 graus em Campinas. Aproveite bem aí a sua manhã, o seu dia, que seja abençoado, produtivo e muito feliz, tá bom? Para você que estava aí ligadinho com o querido Jota Silva, né, com Bom Dia Campinas, eu peço aí, continue com a gente na nossa manhã, tem muita música boa. Sexta-feira vai chegar agora com bastante sucesso aí para animar todos vocês. E a gente já começa a nossa manhã trazendo o Al Jarreau com a música Morning. Fez muito sucesso. E já para você entrando no clima gostoso aí do final de semana, tá bom? 9 horas, 6 minutos, uma excelente manhã para você.

9h15, Educativa FM, apresentando o melhor da música para você. Tá aí o som do Blonde, Maria. Quem abriu a nossa programação foi o Jarroco Morning. Na sequência tem mais um grande sucesso chegando para você. Na sequência a gente recorda junto o som do Dire Straits com o clássico Walk of Life.

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2: Ei, que bom ter a sua companhia. Excelente sexta-feira para você. Ouvimos aí Lulu Santos, um pro outro. Antes teve o clássico do Earth, Wind & Fire com Fantasy. Ouvimos também Dire Straits com Walk of Life. É a sua manhã educativa conectando você com o melhor da música. É, e para agitar a sua sexta-feira, tá chegando o Billy Idol com o clássico Dancing with Myself. Sobe o som e aproveite.

0: 9 horas e 39 minutos, tá aí o sucesso da banda Chique, I Want Your Love. Antes Bengals com Manic Monday. E Billy Idol com Dance With Myself. Essa manhã educativa conectando você com o melhor da música e também informações. Olha, a Secretaria de Saúde de Campinas emitiu um novo alerta devido ao alto risco de transmissão de dengue, zika e chikungunya em 25 bairros da cidade. O município, ele registra 2.464 casos confirmados da doença, sem nenhuma morte contabilizada até o momento. Os principais pontos do comunicado incluem, né, o foco aí, né, do alerta, a intensificação do combate ao mosquito Aedes aegypti em todas as regiões urbanas. Cerca, né, de 80% dos criadores do inseto estão localizados dentro das casas, por isso é importante ações aí da população, né, ajudando a eliminar a água parada em recipientes, vedar caixas d'água e autorizar também a entrada de agentes de saúde aí nos plantões, né? E uma dica importante, hein? A identidade dos agentes pode ser confirmada pelos telefones 156 nos dias úteis ou pelo 199 nos finais de semana, né? Todo mundo aí se unindo aí contra a dengue, fazendo a sua parte, com certeza a gente vai ter números melhores, tá bom? 9 horas e 40 minutos, você está na Educativa FM.
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0: E seguimos com mais um grande sucesso, chegando John Bon Jovi com Live on a Prayer.

0: Aí, John Bon Jovi, Living on a Prayer. Agora a gente dá uma pausa. Tá chegando o Boletim do Esporte com o Renato Leal. Voltamos já com mais músicas.
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2: Placar News. O Al Nassr de Cristiano Ronaldo é o campeão saudita da temporada 25-26 e o título veio com autoridade. Uma vitória por 4-1 sobre o Damak, com dois gols do CR7, que mais uma vez foi decisivo na campanha da equipe. O resultado coroou uma temporada de domínio do Al Nassr, que manteve regularidade ao longo do campeonato e confirmou a conquista com uma rodada de destaque. Cristiano Ronaldo, mesmo aos 40 anos, segue como protagonista absoluto no futebol saudita, liderando o time dentro e fora de campo. A conquista repercutiu na imprensa internacional e reforça o impacto do português no crescimento e na visibilidade da liga local. Para a Educativa, Renato Leal.
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0: 9 horas e 46 minutos. Excelente sexta-feira para você. E tá chegando agora o som do metrô com beat acelerado.

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3: Olá, eu sou Heloísa Fava, coordenadora de fiscalização ambiental da Secretaria do Clima, e esse é o Minuto Ambiental. A gente sabe que os desafios climáticos estão cada vez mais presentes no dia a dia das cidades. Por isso, aqui em Campinas, o nosso trabalho tem sido unir forças entre várias áreas para garantir mais segurança e qualidade de vida para a população. Nos últimos anos, nós conseguimos reduzir as áreas de risco e melhorar o planejamento da cidade, com base em ferramentas reconhecidas internacionalmente, como a Estratégia Construindo Cidades Resilientes da ONU e as ferramentas de Scorecard. Essas ações só são possíveis porque trabalhamos em equipe, integrando fiscalização ambiental, saúde, defesa civil e planejamento urbano, sempre com foco em proteger as pessoas. Também temos levado a experiência de Campinas para outros municípios do país, mostrando que quando a gestão é responsável e transparente, os resultados chegam. Nosso compromisso é continuar avançando e cuidando da cidade com seriedade, para que cada morador se sinta mais seguro diante dos desafios climáticos. E esse foi o Minuto Ambiental de Campinas. Pequenas atitudes transformam nossa cidade.
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6: A Comissão de Educação e Esporte da Câmara Municipal de Campinas realiza nesta segunda-feira, às 14 horas, a quarta reunião ordinária de 2026 para discutir os pareceres de 6 projetos de lei. Entre os itens da pauta está a análise do parecer de um projeto de autoria do vereador Benê Lima que proíbe em Campinas a concessão de títulos, honrarias, homenagens ou outras formas de reconhecimento oficial pelo Poder Público Municipal a pessoas condenadas por crimes hediondos ou equivalentes, de forma direta ou indireta. A reunião, que é aberta à população, será realizada no plenarinho da casa, com trabalhos técnicos de Maurício Vicenzi, Isabela Santos para o Minuto Câmara.
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7: 10:07, estamos de volta, Manhã Educativa, conectando você com o melhor da música. Seguimos agora com o sucesso nacional. É, agora você ouve aqui na Educativa o som do Melim, a música Meu Abrigo.

Na Educativa Clássico dos anos 80, Dizzy Les com Voyage, Voyage. Antes, The Beach Mode, Enjoy the Silence e Meu Abrigo, com o Melim abrindo aí esse bloco sensacional para você, né? Educativa trazendo para você grandes sucessos aqui todos os dias, né? Sempre a partir das 9 da manhã, começando o nosso encontro na nossa manhã educativa, sempre conectando você com clássicos dos anos 70, 80, 90, 2000. Se é música boa, é claro que você ouve aqui com a gente. É, lembrando o nosso WhatsApp, 19994780062. É, e a gente segue ainda nos anos 80, uma música que atravessou aí fronteiras e virou símbolo de uma geração. É, na sequência tem Alphaville chegando com um clássico inspirado na cultura oriental e no fascínio que o Japão exercia sobre o mundo naquela época. Aumenta o volume e curta com a gente aí, Big in Japan. Agora 10h19 em Campinas. É, o som do Alphaville para você, aproveite.

Tá aí o som do Nenhum de Nós, o Astronauta de Mármore. 10 horas 30 minutos. Que bom ter a sua companhia, excelente sexta-feira para você. Olha aí um recadinho, ó. Tá sem ideia do que fazer no final de semana? Campinas tem programação para todos os gostos, hein? Shows, teatros, exposições, feiras e o melhor, tudo reunido num só lugar. É só acessar campinas.sp.gov.br/eventos e ali você escolhe o seu rolê. Vai lá e aproveita, porque sempre tem uma coisa boa acontecendo aqui em Campinas, né? A cultura e também os eventos da cidade, sempre te esperando aí no endereço www.campinas.sp.gov.br, tá bom? Fica aí a dica para você, agora 10 horas 31 minutos, na sua manhã educativa, chegando Dona Summer e o sucesso Breakaway.

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2: 10 horas e 43 minutos. Uma excelente sexta-feira para você. Na sua companhia agora, CLB com One Love.

10 horas e 47 minutos. Manhã Educativa traz na sequência o Boletim do Esporte com Renato Leal. Voltamos já com mais músicas.

0: O defensor vive um momento delicado na família, o que pesou na decisão de interromper o vínculo com o clube. A diretoria atendeu ao pedido e oficializou a saída do atleta, que vinha sendo pouco utilizado na temporada e, nas últimas partidas, teve participação comprometedora nos resultados, o que trouxe uma ira para a parte da torcida tricolor. O São Paulo ainda não definiu se irá ao mercado em busca de reposição, mas a comissão técnica já avalia alternativas internas para o setor defensivo. A situação acende o alerta para episódios de hostilidade virtual contra atletas, tema que tem preocupado cada vez mais o futebol brasileiro. Para a Educativa, Renato Leal.
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3: Manhã Educativa de volta agora com o som dos Paralamas do Sucesso, Melô do Marinheiro. Foi.

E assim a gente encerra mais uma hora com The Hardest Part do Coldplay. Grande sucesso para você de 2005, né? Um grande sucesso aí na nossa programação. É, e a gente vai para um rápido intervalo. Na volta tem muito mais músicas para você aqui na sua Manhã Educativa. Voltamos já.

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5: A Prefeitura de Campinas sancionou a lei de autoria dos vereadores Gustavo Peta, Luiz Ossini e Arnaldo Salvetti, que amplia a definição e os direitos relacionados aos chamados animais comunitários, reconhecendo sua convivência em espaços públicos e privados. Pela lei, considera-se animal comunitário aquele que estabelece laços de dependência e manutenção com a comunidade onde vive, mesmo sem possuir um responsável único definido. A legislação assegura que esses animais possam permanecer no local em que se encontram, desde que sob os cuidados de um tutor ou grupo de responsáveis. A norma garante o direito de qualquer cidadão fornecer abrigo, alimentação, água e demais cuidados aos animais comunitários em espaços públicos ou privados de uso coletivo, desde que respeitadas condições de higiene e mobilidade urbana. A lei sancionada também garante que animais comunitários sejam exceção às regras que tratam da retirada compulsória de animais de vias públicas. Outra medida estabelecida pela lei é a exigência de registro desses animais no sistema de cadastramento animal do município e a comunicação formal aos setores administrativos de condomínios, clubes, escolas ou órgãos públicos, de forma a manter uma relação atualizada dos responsáveis por cada animal. O texto prevê ainda que os tutores possam indicar substitutos em casos de ausência, assegurando a continuidade dos cuidados. Com trabalhos técnicos de Maurício Vicenzi, Isabela Santos para o Minuto Câmara.
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6: É isso aí, você está na melhor Educativa FM, Manhã Educativa, conectando você sempre com o melhor da música. Eu sou Marcos Cavalcante, sigo com você nessa próxima hora, trazendo muito sucesso aí para animar a sua sexta-feira, hein? É, e com certeza você vai entrar já no clima gostoso do final de semana com essa próxima hora recheada de sucessos. E a gente abre essa próxima hora ao som do Alex Warren com a música Ordinary, agora 11 horas e 7 minutos. É bom demais ter a sua companhia.

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1: Ótima sexta-feira, Conexão Sonora chegando. E olha, em 1992, durante um show em homenagem a Freddie Mercury, os cantores Axl Rose e Elton John performaram Bohemian Rhapsody com músicos do Queen e fizeram uma emocionante homenagem a um dos principais nomes do rock. E você ouve agora no Conexão Sonora Elton John e Axl Rose interpretando aí o clássico Bohemian Rhapsody. Sobe o som.
2: Uh-huh.

0: Sensacional, tá aí, Conexão Sonora, trouxe pra você esse clássico aí, né? Elton John e Axl Roses interpretando Bohemian Rhapsody. Esse clássico aconteceu em 1992 em homenagem a Freddie Mercury, bombou nas mídias digitais, redes sociais, e você pode ouvir de forma exclusiva, como sempre, aqui no Conexão Sonora, e que volta agora às 17h15 com mais um grande sucesso pra você. Até lá!
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Na sua manhã educativa, o som da América, Hidden Talent. 11 horas 34 minutos, que bom ter a sua companhia. Excelente sexta-feira para você. Seguimos agora com o sonho de uma noite de verão. Aí Milton Guedes chegando para você aqui na Educativa.

0: 11 horas 45 minutos, Alok Ziba, Hear Me Now. A seguir na Educativa tem Boletim do Esporte, voltamos já.
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2: Placar News. O técnico Abel Ferreira do Palmeiras voltou ao modo irônico após a derrota para o Cerro Porteño, Libertadores, jogo disputado no Allianz Parque. Em entrevista, o treinador não poupou críticas ao momento vivido pelo clube. Segundo Abel, a arbitragem tem sido motivo constante de preocupação, especialmente após decisões recentes que, na visão dele, prejudicaram o time. O técnico também questionou a manutenção da partida contra a Chapecoense, marcada para o dia 31 de maio, jogo válido pelo Campeonato Brasileiro, quando o Palmeiras terá pelo menos 7 desfalques entre convocações, suspensões e jogadores do departamento médico. As declarações reforçam o clima de tensão no clube, que vive sequência de jogos decisivos, sem vitórias, e enfrenta dificuldades para manter o elenco completo. Para a Educativa, Renato Leal.
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0: Já estamos de volta, 11 horas mais 46 minutos, chegando o som do Creedence com Proud Mary.

0: e Debbie Gibson, fechando a nossa manhã educativa com Only My Dreams. Desejamos a você um excelente final de semana, uma ótima sexta-feira. É sempre bom ter a sua companhia. Atualmente meio-dia em Campinas, vamos para um rápido intervalo. Voltamos já com um menu musical para você.
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4: Olá, eu sou Heloísa Fava, coordenadora de Fiscalização Ambiental da Secretaria do Clima. 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A fiscalização monitora áreas, acompanha atividades, verifica possíveis fontes de poluição e aplica penalidades quando há danos ao meio ambiente. 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Mas atenção! 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E esse foi o Minuto Ambiental Campinas. Proteger o meio ambiente é proteger a nossa própria vida.
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8: A Comissão de Educação e Esporte da Câmara Municipal de Campinas realiza nesta segunda-feira, às 14 horas, a quarta reunião ordinária de 2026 para discutir os pareceres de 6 projetos de lei. Entre os itens da pauta está a análise do parecer de um projeto de autoria do vereador Benê Lima que proíbe em Campinas a concessão de títulos, honrarias, homenagens ou outras formas de reconhecimento oficial pelo Poder Público Municipal a pessoas condenadas por crimes hediondos ou equivalentes, de forma direta ou indireta. A reunião, que é aberta à população, será realizada no plenarinho da Casa. Com trabalhos técnicos de Maurício Vicenzi, Isabela Santos para o Minuto Câmara.
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0: Boa tarde, Campinas. Sexta-feira chegando com esse climinha gostoso aí de final de semana no ar. E a partir de agora, a gente abre o espaço aí para o nosso Menu Musical. Uma seleção feita aí para desacelerar, né, aliviar a mente, deixar esse horário de almoço aí, né, no seu caminho do trabalho, onde você estiver, de uma forma mais leve, com clássicos, grandes vozes e músicas que marcaram, com certeza, a história e gerações. Nosso WhatsApp continua liberado para você participar. 19 994780062. E convidamos você, então, para essa ótima tarde, para esse início de tarde, com uma hora de muita música boa. E começamos ao som do Sting. Você ouve agora Don't Stand So Close to Me. Uma ótima tarde para você.

Menu musical, trouxe para você o som da Paula Lima, Serenata ao Luar. Para meio-dia e 18 em Campinas. Na sequência, você vai ouvir James Blunt com Tears and Rain.

Tá aí mais um grande sucesso para você aqui no Menu Musical com Guilherme Arantes, Coração. Antes você ouviu Begin the Begin com The Johnny Warwick e James Blunt com Tears and Rain. Na sequência, aqui no Menu Musical tem Chris Rea com Fool.

Menu musical traz para você o som do Chicago, a música Happy Man. Agora meio-dia e 41, uma ótima tarde para você.

0: é o som de Annie Lennox. Vamos fechando o menu musical desta sexta-feira, agradecendo aí a sua companhia, a sua sintonia. Ao nosso lado, aqui, nosso querido Jota Silva, que vai fazer companhia para você até as 16 horas. Alô, Jotinha.
1: Alô, Marcos Cavalcante. Tudo, tudo bem? Tranquilo?
0: Tudo tranquilo?
1: Graças a Deus, almoçou, tudo em paz.
0: Já deu aquela...
1: Já almocei, tô tranquilo, tá preparado para mais 2 horas com muita música e informação.
0: É duas horas?
1: Duas horas, é da 1 até as 3.
0: Ah, né? Até as 3, precisa
1: até as 3, depois vem o Deco.
0: Eu tô querendo aumentar seu horário, que você...
1: Não. Depois é o Deco.
0: Com certeza.
1: É o Paulo de férias, Paulo, né? Então tô de manhã, volta à tarde, né?
0: Aliás,
1: hora que o Paulo voltar e volta aos horários normais de cada um.
0: Volta na hora do Paulo voltar, viu, Paulo Rogério?
1: Os ouvintes às vezes perguntam, mas que férias compridas do Paulo, hein?
0: 30 dias, né? É difícil pegar 30 dias.
1: É que dificilmente a gente pega 30 dias de férias, pega sempre 15 dias, né?
0: Mas é isso aí. Vou aproveitar o final de semana, desejo a você, meu amigo, um bom final de semana.
1: Muito obrigado para você também, um bom sábado, um bom domingo e um bom almoço.
0: Amém. E amanhã cedo vou estar ouvindo você aqui
1: sábado no Sábado Hits, 7 da manhã.
0: Com certeza. Um abraço a todos, então, um bom final de semana e até a segunda, a partir das 9. Até lá. 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
5: Os vereadores de Campinas aprovaram em definitivo, na última reunião ordinária, o projeto de lei complementar de autoria do Executivo, que altera as regras para a exigência do estudo de impacto de vizinhança em empreendimentos da cidade. O projeto segue para ser sancionado pelo Executivo. Com trabalhos técnicos de Maurício Vicenzi, Isabela Santos para o Minuto Câmara.
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6: Educativa sempre conectada com Campinas. Muito boa tarde. Estamos chegando com Tarde Educativa até as 3 da tarde. Música e informação. Começamos com Flávio Venturini.

Agora são 13 horas mais 9 minutos, 994780062 é o WhatsApp da Educativa, para você contar para a gente de onde é que você nos ouve, de onde é que você nos acompanha. Boa tarde!

0: 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Olha, a Receita Federal liberou hoje a consulta ao primeiro lote de restituição do Imposto de Renda 2026. A rodada contempla mais de 8 milhões de contribuintes que receberão 16 bilhões no dia 29 de maio. Segundo o Fisco, é o maior lote de restituição da história. Agora 13 horas e 31 minutos, Educativa, fazendo a diferença no seu dia a dia. Boa tarde.
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0: Agora 13 horas e 47 minutos, Educativa Billy Ocean, quem você ouviu aqui na Educativa. Olha, o DR, Departamento de Estradas de Rodagem de São Paulo, informou que irá construir uma nova passarela na altura do quilômetro 90 da rodovia Miguel Melhado de Campos, a rodovia que liga ali Campinas a Vinhedo, né? A Campinas-Vinhedo. O quilômetro 90 fica entre Cidade Singer e Jardim Campo Belo. No documento enviado ao Judiciário, o DR afirmou que a implantação da estrutura deve ocorrer com a maior brevidade possível para reduzir os riscos enfrentados por moradores que atravessam a pista pulando barreiras de proteção. Agora, 13 horas e 47 minutos, o WhatsApp da Educativa é o 994780062. Boa tarde.
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3: Olá, eu sou Heloísa Fava, coordenadora de fiscalização ambiental da Secretaria do Clima. E esse é o Minuto Ambiental. Você sabia que aquilo que você separa na sua casa pode virar trabalho para muita gente aqui em Campinas? A Secretaria do Clima, Secretaria de Trabalho e Renda, de Saúde e de Serviços Públicos trabalham com as cooperativas de reciclagem para garantir que os materiais que você separa tenham um destino certo. É o GTDMR, Grupo Técnico de Doação de Materiais Recicláveis. Na prática, funciona assim. O que você separa não vai para o lixo comum. Vira renda, vira oportunidade e ajuda muitas famílias. As cooperativas fazem coleta, separação e encaminham tudo para reciclagem. E você faz parte disso quando separa corretamente os seus materiais. E esse foi o Minuto Ambiental Campinas. Pequenas atitudes transformam a nossa cidade.
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6: A Prefeitura de Campinas sancionou a lei de autoria dos vereadores Gustavo Peta, Luiz Ossini e Arnaldo Salvetti, que amplia a definição e os direitos relacionados aos chamados animais comunitários, reconhecendo sua convivência em espaços públicos e privados. Pela lei, considera-se animal comunitário aquele que estabelece laços de dependência e manutenção com a comunidade onde vive, mesmo sem possuir um responsável único definido. A legislação assegura que esses animais possam permanecer no local em que se encontram, desde que sob os cuidados de um tutor ou grupo de responsáveis. A norma garante o direito de qualquer cidadão fornecer abrigo, alimentação, água e demais cuidados aos animais comunitários em espaços públicos ou privados de uso coletivo, desde que respeitadas condições de higiene e mobilidade urbana. A lei sancionada também garante que animais comunitários sejam exceção às regras que tratam da retirada compulsória de animais de vias públicas. Outra medida estabelecida pela lei é a exigência de registro desses animais no sistema de cadastramento animal do município e a comunicação formal aos setores administrativos de condomínios, clubes, escolas ou órgãos públicos, de forma a manter uma relação atualizada dos responsáveis por cada animal. O texto prevê ainda que os tutores possam indicar substitutos em casos de ausência, assegurando a continuidade dos cuidados. Com trabalhos técnicos de Maurício Vicenzi, Isabela Santos para o Minuto Câmara.
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7: 14:07, você está na Educativa, sempre conectada com Campinas Educativa, fazendo a diferença no seu dia a dia. Boa música e muita informação. Boa tarde.
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0: 14 horas, 18 minutos, educativa sempre conectada com Campinas. A nossa tarde educativa sempre com música e informação para você. Agora 14 horas, 18 minutos.
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0: Village People na programação da Educativa, sempre conectada com Campinas. A Orquestra Sinfônica de Campinas fará um concerto especial em comemoração aos 70 anos da Academia Campinense de Letras, amanhã, sábado, às 20 horas. A apresentação gratuita será realizada na Sala de Espetáculos Luiz Otávio Burnier, no Centro de Convivência, no Cambuí. O concerto 70 anos da Academia Campinense de Letras terá regência do maestro Júlio Medaglia e participação da soprano Marília Carvalho como solista. No repertório da noite estarão obras de Carlos Gomes, Beethoven e também a composição Requinta Maluca do próprio maestro Medaglia. Agora 14h37 na Educativa Campinas.
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1: Placar News. Uma partida abre esta noite a 10ª rodada do Campeonato Brasileiro da Série B. 7 horas, no Esportes da Sorte Aflitos, Náutico e Cuiabá. Amanhã, outras partidas. No Jorge Ismael de Biasi, 16h, tem Novo Horizontino e Ceará. No Castelão, 18h30, tem Fortaleza e Londrina. Às 20h30, no Alfredo Jaconi, Juventude e Sport Recife. Domingo, 16h, no Antônio Ascioli, Atlético Goianiense e São Bernardo. 16h30, no Rei Pelé, CRB e Ponte Preta. No Independência, às 18h30, tem América e Vila Nova. Ainda no domingo, 19h, na Ressacada, Avaí e Goiás. Às 20h30, no Germano Krieger, tem Operário e Criciúma. E na segunda-feira, fechando a rodada, 19h, na Arena Nicknet, no Santa Cruz, Ribeirão Preto, Botafogo contra Athletic Clube. Para a Educativa, Renato Leal.
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3: Sempre conectada com Campinas Educativa, faltam 10 minutos para as 3h.

Ao som do Kid Abelha, tô deixando vocês para voltar amanhã, 7 da manhã. Amanhã tem Sábado Hits, muita música de saudade para você, aqui na 101,9. O convite tá feito amanhã, 7 da manhã. Tô indo embora, deixo vocês agora com o Deco Lopes, até às 6 da tarde, depois tem Danilo Fernandes. Um abraço, até amanhã às 7.

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7: O vereador Nelson Osseri apresentou na Câmara Municipal de Campinas um projeto de lei que cria a Política Municipal de Integração e Atualização Cadastral Imobiliária, permitindo maior integração digital entre a Prefeitura e os cartórios de registro de imóveis para simplificar a atualização cadastral de imóveis no município. O projeto segue em tramitação na Câmara Municipal de Campinas. Com trabalhos técnicos de Maurício Vicenzi, Isabela Santos para o Minuto Câmara.
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8: 3:03, boa tarde para você, sintonizado na programação da Educativa FM 101,9, conectada com Campinas, conectada com você. Na sua companhia, Deco Lopes, vamos juntos até às 6 horas hoje. Trazendo para você as melhores músicas aqui na melhor programação e, claro, contando sempre com o carinho da sua audiência. O nosso WhatsApp 994780062 para você participar. Diz aí para gente. De onde você nos ouve? Educativa FM, localizada na Avenida Andrade Neves, 2158, aqui no Castelo. Para mais informações e tudo o que rola na programação, é só você acessar o nosso site educativa.campinas.sp.gov.br. Vamos de música! Eu abro a minha participação de hoje ao som de Sheryl Crow. All I Wanna Do. Uma ótima tarde, agora 3h04.

0: Educativa FM 101,9 conectada com Campinas. Shaka Tak com Day by Day. Ouvimos também Was No What com Listen Like the Leaves. Agora são 3 horas e 23 minutos em Campinas. Uma ótima tarde para você. Sejam sempre bem-vindos à nossa programação.
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0: Segue a nossa programação com a saudosa diva Whitney Houston e também o saudoso cantor George Michael. If I Told You. Agora 3h24.

0: Legião Urbana, geração Coca-Cola aqui na programação da Educativa. 3 horas e 38 minutos em Campinas. Muito boa tarde para você. Coca-Cola!
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0: Falando em clássico e musicão, mais um grande sucesso para você. U2, New Year's Day.

0: Educativa FM, conectada com Campinas. Tá aí pra você, Big Mountain com Get It Together. Ouvimos antes U2 com New Year's Day. Agora são 3 horas e 47 minutos. Uma ótima tarde para vocês. Sejam bem-vindos à nossa programação. Chegando o Renato Leal com mais um boletim esportivo. Já voltamos com mais músicas para você. Até já.
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2: A Olympique 2026, Olimpíadas da Primeira Infância, terá duas datas especiais agora em maio. A primeira, neste domingo, dia 24, no Ginásio Municipal Jorge Mendonça, no distrito do Campo Grande. A segunda será no domingo seguinte, dia 31, no Parque Taquaral, no espaço do antigo cartódromo. As atividades são voltadas para crianças de 3 a 10 anos e começam às 8h30 da manhã. A orientação é que pais ou responsáveis façam a inscrição meia hora antes, diretamente com os professores da Secretaria de Esportes e Lazer. A programação inclui modalidades adaptadas como basquete, ciclismo, futebol, skate, ginástica, atletismo e badminton. A iniciativa integra a Semana do Brincar, que acontece de 23 a 31 de maio, com o tema A Potência dos Encontros, e é promovida pela Secretaria de Esportes em parceria com o PIC e o CMDCA. Para a Educativa, Renato Leal.
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0: 3 horas e 49 minutos. Chegando para você o som de Swing Out Sister com Twilight World.

Guilherme Arantes na programação da Educativa com Coisas do Brasil. Pontualmente 4 horas em Campinas, um breve intervalo, já voltamos com mais músicas para você, até já.

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5: A Prefeitura sancionou a lei de autoria do vereador Paulo Haddad, que proíbe a comercialização e o uso indiscriminado de medicamentos hormonais em cadelas e gatas, permitindo a aplicação apenas em casos com prescrição veterinária devidamente justificada. O autor do projeto justificou que a lei é importante não só para proibir a comercialização, mas para orientar a população sobre os riscos de doenças que esses animais podem ter com o uso desses anticoncepcionais. Com trabalhos técnicos de Maurício Vicenzi, Isabela Santos para o Minuto Câmara.
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6: Agora são 4 horas e 5 minutos, uma ótima tarde para você sintonizado na programação da Educativa FM, 101,9 conectada com Campinas. Na sua companhia, Deco Lopes, vamos juntos até às 6 horas, trazendo para você as melhores músicas aqui na melhor programação. Continue participando com a gente, o nosso WhatsApp 994780062. Fique à vontade e participe. Vamos de música, chegando para você mais um grande sucesso com Ter Sims. The Door.

0: As melhores músicas para você na programação da Educativa. Andrew Donald com Michelle. Ouvimos também Daniela Mercury, Samuel Rosa, Minas com Bahia. E a diva Tina Turner, Private Dancer. Continue participando com a gente, deixando aqui a sua mensagem. Nosso WhatsApp 994780062. Fique à vontade, participe. 4 horas e 35 minutos em Campinas.
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0: E seguimos com as melhores músicas na programação e mais um clássico para você, Rupert Holmes com Him. 4:36.

0: Educativa FM 101,9 conectada com Campinas. Suck it. Follow you com Crazy for You. Ouvimos também Starship, Nothing Gonna Stop Us Now. Abrindo bloco com Rupert Holmes. A música Him. 4h48 em Campinas. Chegando Renato Leal com mais um boletim esportivo. Já voltamos com mais músicas para você.
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2: O Corinthians entrou oficialmente em transfer ban imposto pela FIFA. A punição foi aplicada nesta quinta-feira por causa de uma dívida com Philadelphia Union dos Estados Unidos referente à compra do volante José Martínez, realizada em 2024. O valor devido ao clube norte-americano é de US$1.500.000, o equivalente a R$7.540.000. Com o transfer ban, o Corinthians fica impedido de registrar novos jogadores até que quite o débito. A diretoria já foi notificada e trabalha para resolver a pendência o mais rápido possível, evitando prejuízos na janela de transferências. A situação aumenta a pressão interna no momento em que o clube busca reforços e tenta reorganizar o elenco para a sequência da temporada, mesmo porque está programado, alguns jogadores irão embora neste meio do ano. Para a Educativa, Renato Leal.
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0: Agora são 4 horas e 50 minutos em Campinas. Na Educativa, Jorge Versílio, Himalaia.

Educativa FM 101,9 The Cardigans com Lover Fool. Ouvimos antes Ultra Say It Once. E Jorge Versilho que abriu este bloco com o Himalaia. 5 horas em Campinas. Boa tarde para você sintonizado aqui na Educativa 101,9. Um breve intervalo, já voltamos com mais músicas. Até já.

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5: A Câmara Municipal de Campinas já está recebendo doações para a campanha do Agasalho 2026. Lançada pela Prefeitura, o tema esse ano é: se eu não tô usando, tô doando. A ação tem como foco arrecadar roupas, calçados, cobertores e outros itens de inverno para pessoas em situação de vulnerabilidade social. A campanha tem o apoio institucional do Legislativo e da TV Câmara Campinas. As caixas de doação estão disponíveis na entrada do prédio do Legislativo, na Avenida da Saudade, número 1004. E também na entrada do plenário, na Avenida Engenheiro Roberto Mange, número 66, no bairro Ponte Preta. Com trabalhos técnicos de Maurício Vicenzi, Isabela Santos, para o Minuto Câmara.
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6: Agora são 5 horas e 6 minutos, uma ótima tarde para você sintonizado aqui na programação da Educativa FM 101,9, conectada com Campinas. Na sua companhia, Deco Lopes, vamos juntos até às 6 horas, trazendo para você as melhores músicas aqui na melhor programação. Continue participando com a gente, o nosso WhatsApp 994780062. Educativa FM, localizada na Avenida Andrade Neves, 2158, aqui no Castelo. E para mais informações é só você acessar educativa.campinas.sp.gov.br. Lembrando você que logo mais às 6 horas, mais uma edição do programa Circuito Fechado, aliás, perdão, Circuito Cultural, trazendo para você as dicas de Campinas e toda a região, com ele, Danilo Fernandes. Circuito Fechado foi ótimo, hein? 5 e 7. Chegando para você, Rolling Stones, Start Me Up.

0: Educativa FM 101,9, tá aí pra você o som do Asia com All In Time You Tell. Ouvimos também de Rolling Stones, Start It Up. Aliás, Start It Up. 5 horas e 15 minutos, uma ótima tarde para você. Chegando mais uma edição do Conexão Sonora.
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0: Em 1996, durante o show Evolution Live na Miami Arena, Gloria Estefan e John Secada performaram Love Medley com sucessos as I See Your Smile, Words Get in the Way e Can't Stay Away From You, celebrando seus maiores hits, marcando a cena musical de Miami nos anos de 1990. Você ouve agora aqui no Conexão Sonora Gloria Estefan e John Secada interpretando Love Medley. Confere aí

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0: Aí pra você, Gloria Estefan, John Secada, Love Medley. Você ouviu aí a See Your Smile, Words Get in the Way e Can't Stay Away From You. É uma live que aconteceu em Miami no ano de 1996, unindo esses dois cantores. Aliás, Gloria Estefan foi quem produziu John Secada. Conexão Sonora volta segunda-feira em mais duas edições para você na Educativa FM. Agora são 5 horas e 23 minutos. Uma ótima tarde.
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0: Seguimos nos anos 80, trazendo para você mais um grande sucesso com We Are Situation. Os vocais de Alison Weir.

0: The Cranberries na programação da Educativa Just Imagination. Ouvimos também The Wallflowers com Heroes. Agora, 5h46, chegando o Renato Leal com mais um boletim esportivo. Já voltamos com mais músicas aqui na programação.
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2: Placar News. O Flamengo se antecipou ao Grupo City e encaminhou a contratação do meia Cristian Araújo, de apenas 16 anos, uma das maiores promessas do Mirassol. O jovem chamou atenção na última Copa São Paulo de Futebol Júnior, onde, mesmo sendo o atleta mais novo do elenco, atuou como camisa 10 e se destacou pela personalidade, dribles curtos, velocidade e visão de jogo. Cristian já está no Rio de Janeiro para realizar exames médicos e assinar contrato com o Rubro Negro, que vem investindo pesado em talentos da base. A joia também era monitorada pelo Grupo City, responsável pelo Manchester City, mas o Flamengo avançou, foi mais rápido nas negociações e fechou com o garoto. A chegada do meia reforça esta estratégia do clube de fortalecer suas categorias de formação com jovens de alto potencial técnico para amanhã serem aproveitados no time principal e depois, claro, negociados de forma milionária. Para a Educativa, Renato Leal.
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0: Agora 5h47 na Educativa, Kiko Zambianchi. Rolam as pedras.

Aí pra você é todo o charme de Xadê com Sweet Taboo. E assim vou encerrando minha participação de hoje na programação da Educativa. Mais uma vez agradecendo o seu carinho e sua audiência. Obrigado pela companhia, obrigado pelas mensagens. Tô de volta na próxima segunda-feira a partir das 3 horas da tarde. Tenham todos um ótimo final de semana, logo mais às 8 horas da noite, mais uma edição do programa Estúdio 101 com muita dance music para você. E amanhã, Expresso das Décadas, 70, 80, 90, 2000, muita música de qualidade na programação da Educativa. A minha saideira aqui para você, com Simple Red Stars. Uma ótima noite. Tchau, tchau.

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3: Olá, eu sou Mônica Chaves, agente de fiscalização ambiental da Secretaria do Clima, e esse é o Minuto Ambiental Campinas. Você sabia que no dia 30 de março é celebrado o Dia Internacional do Lixo Zero? E aqui em Campinas, cada atitude sua faz diferença. A Secretaria do Clima, de Trabalho e Renda, de Saúde e de Serviços Públicos trabalha com as cooperativas de reciclagem para garantir que os materiais separados tenham um destino certo. É o grupo técnico de doação de materiais recicláveis. Na prática, aquilo que você separa em casa pode virar trabalho e renda para muitas famílias. E tudo começa com atitudes simples, como os 5 R's: repensar, reduzir, reutilizar, recusar e reciclar. Também é importante saber: resíduo é tudo que pode ser reaproveitado, e rejeito é o que não tem mais uso. E se não tiver coleta perto, Campinas tem ecopontos para você descartar corretamente. Esse foi o Minuto Ambiental Campinas. Lixo zero começa com cada um de nós.
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6: A Prefeitura sancionou a lei de autoria do vereador Paulo Haddad, que proíbe a comercialização e o uso indiscriminado de medicamentos hormonais em cadelas e gatas, permitindo a aplicação apenas em casos com prescrição veterinária devidamente justificada. O autor do projeto justificou que a lei é importante não só para proibir a comercialização, mas para orientar a população sobre os riscos de doenças que esses animais podem ter com o uso desses anticoncepcionais. Com trabalhos técnicos de Maurício Vicenzi, Isabela Santos para o Minuto Câmara.
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8: Boa noite, eu sou o Danilo Fernandes e este é o Circuito Cultural, programa da Educativa que toca o melhor da MPB e dá dicas de cultura para o seu final de semana. Durante as minhas férias não teremos as dicas de cultura, mas continuaremos aqui ouvindo grandes joias da MPB. A gente começa o Circuito Cultural de hoje ouvindo Alceu Valença, Bicho Maluco Beleza, do próprio Alceu, do CD Sete Desejos, de 1992.

Nós ouvimos aqui no Circuito Cultural Lô Borges cantando Um Girassol da Cor do Seu Cabelo, dele e do irmão Márcio Borges, que ele gravou no LP Clube da Esquina de 1972. Antes, Toquinho e Jorge Ben, Que Maravilha, de Jorge Ben e Toquinho, do LP Toquinho, de 1970. E abrindo este bloco, o pernambucano Alceu Valença com Bicho Maluco Beleza, do próprio Alceu, que ele gravou no CD Sete Desejos, de 1992. E na sequência do programa, a gente ouve Tim Maia, Fábio e Hildon, com Velho Camarada, de Augusto César, Hildon e J. Terry, do LP Reencontro, de 1979.

Nós ouvimos Ivan Lins, Somos Todos Iguais Nessa Noite, dele e do Vitor Martins, do LP Somos Todos Iguais Nessa Noite, de 1977. Antes, a saudosa Leni Andrade cantou Não Quero Mais Amar a Ninguém, de Cartola, Carlos Cachaça e Zé da Zilda, do LP Cartola 80 Anos, de 1988. E abrindo este bloco, Tim Maia, Fábio e Hildon com Velho Camarada, de Augusto César, Hildon e J. Terry, do LP Reencontro, de 1979. Na sequência do Circuito Cultural, a gente ouve Djavan, Nenhum Dia, do próprio Djavan, do CD Malásia, de 1996.

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Nós ouvimos aqui no Circuito Cultural Chico Buarque, dele e do Francis Raime, trocando em miúdos, que o Chico gravou no LP Chico Buarque de 1978. Antes, Caetano Veloso com Sampa, esse hino que ele compôs em homenagem a São Paulo e gravou pela primeira vez com a outra banda da Terra, no LP Muito, Dentro da Estrela Azulada, de 1978. E abrindo o bloco Djavan, Nenhum Dia, do próprio Djavan, do CD Malásia, de 1996. E na sequência do Circuito Cultural, a gente ouve Maria Bethânia cantando Álibi, de Djavan, do LP Álibi, de 1978.

0: O projeto segue para ser sancionado pelo Executivo, com trabalhos técnicos de Maurício Vicenzi, Isabela Santos para o Minuto Câmara.
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2: Nós ouvimos aqui no Circuito Cultural Marisa Monte, De Noite na Cama, de Caetano Veloso, do CD+, de 1991. E antes, Maria Bethânia com Álibi, de Djavan, do LP Álibi, de 1978. O Circuito Cultural dessa semana vai ficando por aqui. Eu sou o Danilo Fernandes e volto na próxima sexta-feira, se Deus quiser, ao vivo já, de volta das minhas férias aqui na Educativa com mais uma edição do Circuito Cultural. Minha última de hoje, Nana Caymmi, Se Queres Saber, de Peter Pan, do CD Coração do Rio, de 1997. Ótimo fim de semana a todos e até a sexta que vem, de volta das férias aqui com mais um Circuito Cultural.

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1: Boa noite, eu sou o Danilo Fernandes e este é o Circuito Cultural, programa da Educativa que toca o melhor da MPB e dá dicas de cultura para o seu final de semana. Durante as minhas férias não teremos as dicas de cultura, mas continuaremos aqui ouvindo grandes joias da MPB. A gente começa o Circuito Cultural de hoje ouvindo

0: 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As notícias do governo federal que movimentaram o país no dia de hoje.
1: Olá, uma boa noite.
2: Boa noite para você que nos acompanha em todo o país.
1: Sexta-feira, 22 de maio de 2026.
2: Vamos ao destaque do dia. Brasil contra o crime organizado.
1: Mais de 8 mil celulares já foram apreendidos de dentro dos presídios desde 2023.
2: O programa quer asfixiar financeiramente o crime e reforçar a segurança em 138 presídios estaduais.
1: Presidente Lula reforça a disposição do governo em enfrentar o crime.
3: A luta contra o crime organizado vai envolver 11 bilhões de reais para que a gente possa dotar todo mundo de os instrumentos necessários para combater a violência.
2: E ainda, prevenção ao câncer colorretal ganha reforço.
1: SUS vai adotar um novo exame que realiza o rastreamento precoce da doença, o que colabora para alcançar a cura, Thaísa Vitória.
4: O novo protocolo deve ser aplicado em mais de 40 milhões de pacientes pelo SUS e vai ajudar a reduzir a fila pela colonoscopia, que atualmente é utilizada como principal exame preventivo.
2: De olho no calendário.
1: Segunda-feira, aposentados e beneficiários do INSS recebem nova parcela do 13º.
2: Também no dia 25 de maio tem início as inscrições para o Enem desse ano.
1: E a partir do dia 15 de junho, Sisu Mais abre vagas remanescentes em instituições públicas de ensino superior.
2: Hoje, na apresentação da Voz do Brasil, eu, Mariana Jungmann e Nazi Brum.
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2: Uma operação para silenciar o crime organizado.
1: Em 5 dias foram apreendidos 534 celulares em presídios de todo o país.
2: E o governo do Brasil já investiu mais de 200 milhões de reais para equipamentos de segurança no sistema penitenciário.
5: Celulares escondidos em celas, comunicação clandestina e ordens criminosas que atravessam os muros dos presídios. É para combater essa estrutura que o Ministério da Justiça e Segurança Pública realizou a maior edição da Operação MUTE, já feita no país. Pela primeira vez, a ação integra o programa Brasil contra o Crime Organizado e alcança unidades prisionais em todos os estados brasileiros. Segundo o balanço parcial divulgado nesta sexta-feira, mais de 500 celulares foram apreendidos em 2.611 celas de 49 presídios nos últimos 5 dias. Mais de 2.800 policiais penais participaram das ações. O objetivo é interromper a comunicação ilegal usada por organizações criminosas para coordenar crimes dentro e fora das prisões, avalia André Garcia, secretário nacional de políticas penais.
6: Primeira vez que nós estamos enfrentando o crime organizado em todas as suas dimensões. Há um conjunto de estratégias que nós estamos utilizando, em especial para retirar esses celulares, mas também voltadas para silenciar algumas unidades que nós consideramos como mais estratégicas.
5: As ações utilizam equipamentos de alta tecnologia, como scanners corporais, aparelhos de raio-x, drones, sistemas eletrônicos de fiscalização e até georradar, equipamento que identifica túneis. Para o secretário executivo do Ministério da Justiça e Segurança Pública, Ademar Borges de Souza Filho, as ações terão impactos imediatos.
7: Com investimento, com inteligência, com operações de alta qualidade, certeza absoluta de que terá um impacto imediato na desarticulação de organizações criminosas.
5: O governo federal investe na modernização do sistema penitenciário dos estados. 138 unidades prisionais estaduais devem receber padrão reforçado de segurança, sendo 23 na região norte, 45 na nordeste, 15 no centro-oeste, 38 no sudeste e 17 no sul. Quase 185 milhões de reais já foram aplicados na compra de equipamentos, que começam a ser entregues aos estados até junho. Reportagem Pablo Mundim.
1: O enfrentamento ao crime organizado é uma das prioridades do governo brasileiro, segundo o presidente Lula.
2: Em participação no programa Sem Censura da TV Brasil, o presidente destacou o lançamento do programa Brasil contra o Crime Organizado, que tem entre os objetivos asfixiar financeiramente os criminosos.
3: Estou com uma PEC no Congresso Nacional. Se essa PEC for aprovada no Senado, 15 dias depois eu crio o Ministério da Segurança Pública. Posso aceitar a ideia que os bandidos dominam um território. O território em qualquer cidade, em qualquer estado, é do povo brasileiro e ele tem que voltar a ocupar o seu território e o bandido tem que ser punido e tem que ir para a cadeia. A luta contra o crime organizado vai envolver 11 bilhões de reais. 1 bilhão de investimento do governo federal e 10 bilhões de financiamento para os estados e para a prefeitura. viatura, para que a gente possa dotar todo mundo de os instrumentos necessários para combater a violência.
1: A proteção no ambiente digital de crianças e adolescentes também foi destacada pelo presidente Lula. Segundo ele, é preciso evitar as telas logo cedo.
2: O presidente destacou o projeto que proíbe o celular nas escolas e também a sanção do ECA Digital no ano passado, que prevê obrigações para empresas e redes sociais de proteção das crianças e jovens contra crimes virtuais e dependência digital.
3: Quando nós proibimos o telefone na escola, no ensino fundamental, muita gente achou que ia ser ruim, e não, e foi bom. A molecada voltou a jogar bola, a molecada voltou a brincar, a molecada voltou a conversar. Nós agora criamos o ECA Digital, ou seja, para quê? Nós queremos que proteger meninos e meninas desse país. É o projeto mais sério do mundo. Obviamente que as plataformas não gostam do nosso projeto. Mas nós temos que brigar com alguém. Eu tenho que proteger as crianças. Eu tenho que proteger os adolescentes. Se no real é crime digital, tem que ser crime.
1: Um protocolo inédito para o rastreamento e a detecção precoce do câncer colorretal.
2: O Sistema Único de Saúde passará a utilizar um novo tipo de exame que vai ajudar no diagnóstico da doença antes de os primeiros sintomas aparecerem, aumentando as chances de cura.
4: O teste imunoquímico fecal, conhecido como FIT, passará a ser o exame de referência para a detecção do câncer de colo retal no SUS. O exame será realizado de forma preventiva em homens e mulheres assintomáticos que tenham entre 50 e 75 anos. O diretor-presidente do Instituto Nacional do Câncer, Roberto Gil, explica que o FIT é capaz de detectar partículas microscópicas de sangue nas fezes, já indicando se há lesões que devam ser tratadas.
8: Essa detecção precoce permite que a gente interrompa o processo de carcinogênese das lesões precursoras, quer dizer, a gente não deixa o câncer se desenvolver, ou de um diagnóstico precoce, onde o câncer pode ser tratado com cirurgia e ser eliminado com ou sem necessidade de radioterapia e quimioterapia, mas levando o paciente à cura.
4: O exame FIT é feito com fitas rápidas, como num teste de gravidez. Em caso positivo, o paciente é encaminhado para exames de imagem mais detalhados, como a colonoscopia. O ministro da Saúde, Alexandre Padilha, explicou que o novo exame pode ser feito nas próprias unidades básicas de saúde e vai ajudar a reduzir a fila pela colonoscopia, que atualmente é utilizada como principal exame preventivo.
9: Faz com que você consiga o diagnóstico mais precoce, sobretudo nos pacientes assintomáticos, direcionando os investimentos, os equipamentos, sobretudo os equipamentos médicos dependentes, como é o caso da colonoscopia, para os pacientes que você tem maior indicação para isso. Isso faz com que você direcione mais rápido os pacientes que precisam fazer colonoscopia e não ocupa a colonoscopia, que é médico dependente, que é centro especializado dependente, com pacientes que teriam menos indicação de fazer colonoscopia.
4: O novo protocolo deve ser aplicado em mais de 40 milhões de pacientes pelo SUS. Ele faz parte de um conjunto de ações de prevenção e tratamento de câncer, que envolvem investimentos de 2 bilhões e 200 milhões de reais para inclusão de novos medicamentos, cirurgias robóticas e reconstrução mamária. Reportagem Thaísa Vitória.
2: As inscrições para o Exame Nacional do Ensino Médio, o Enem 2026, começam na segunda-feira, dia 25 de maio.
1: E uma novidade, pela primeira vez, alunos que concluem o terceiro ano do ensino médio em escolas públicas têm cadastro automático no sistema do exame.
10: As inscrições para o Enem 2026 começam na próxima segunda-feira, dia 25 de maio, com uma novidade para os estudantes da rede pública. Pela primeira vez, alunos que concluem o terceiro ano do ensino médio em escolas públicas têm cadastro automático no sistema do exame. Mesmo com inscrição pré-preenchida, os estudantes precisam acessar a página do participante para confirmar a participação e complementar dados, como cidade de prova, idioma estrangeiro e necessidade de atendimento especializado. O prazo para inscrição e pedidos de nome social ou atendimento especializado termina em 5 de junho. Para quem não tem isenção, a taxa de inscrição permanece R$ 85,00 e pode ser paga até 10 de junho por PIX, cartão, débito ou boleto. As provas acontecem nos dias 8 e 15 de novembro. O Ministério da Educação também amplia os locais de prova. A previsão é que cerca de 10 mil escolas recebam o exame em todo o país, permitindo que muitos estudantes façam a prova na própria escola onde estudam. O Enem segue como principal acesso a programas como Sisu, ProUni e Fies. Para mais informações, acesse enem.inep.gov.br/participante. Em Brasília, Claudimário Carvalho.
2: Pois é, o Enem segue como principal acesso a programas como o Sisu, o Sistema de Seleção Unificada, que dá acesso a vagas em instituições de ensino superior.
1: E atenção, estudantes, ainda dá tempo de concorrer a uma vaga em uma dessas instituições.
2: A partir do dia 15 de junho, vão estar abertas as vagas do Sisu Mais, com vagas remanescentes para o segundo semestre.
11: O Ministério da Educação publicou o edital do Sisu Mais, nova etapa complementar do Sistema de Seleção Unificada. A iniciativa vai ofertar vagas remanescentes em instituições públicas de ensino superior para o segundo semestre deste ano. As inscrições estarão abertas de 15 a 19 de junho, exclusivamente pelo portal de acesso único do MEC. Podem participar candidatos que fizeram pelo menos uma edição do Enem nos últimos 3 anos e que tenham concorrido na etapa regular do Sisu 2025. No momento da inscrição, será possível escolher até 2 opções de curso, turno, local de oferta e instituição, indicando a ordem de preferência. O Sisu Mais faz parte do processo de aprimoramento do Sistema de Seleção Unificada, com avanços na organização das vagas, melhorias no processo de inscrição e fortalecimento das políticas de acesso ao ensino superior público. A nova etapa amplia as oportunidades para estudantes e também fortalece as instituições públicas de educação superior. Reportagem Talita Albuquerque.
1: Aposentados e pensionistas do INSS vão receber o pagamento da segunda parcela do 13º a partir de segunda-feira.
2: O pagamento vai até o dia 8 de junho e serão pagos mais de 35 milhões de benefícios.
12: Atenção, aposentados e pensionistas do INSS. Começa nesta segunda-feira, dia 25 de maio, o pagamento da segunda parcela do 13º salário. Mais de 35 milhões de benefícios serão pagos de forma antecipada em todo o país. Esta etapa representa uma nova injeção de cerca de R$ 39 bilhões de reais na economia brasileira. O ministro da Previdência Social, Volney Queiroz, destaca o impacto do adiantamento para as famílias.
13: Na prática, é dinheiro no bolso de milhões de famílias antes do esperado. Quem trabalhou a vida inteira merece respeito. E respeito também é garantir o benefício chegando mais cedo.
12: O calendário de depósito segue até o dia 8 de junho e varia conforme o número final do cartão de benefício. Para consultar o valor da sua parcela, basta acessar o aplicativo ou o site Meu INSS e clicar na opção Extrato de pagamento. Reportagem Pedro Sardinha.
2: Aprender a guardar dinheiro, noções básicas de investimento e de previdência social.
1: Temas que chegam até crianças e jovens na sala de aula, por meio de um projeto do governo do Brasil.
2: É o Poupadores do Futuro.
14: Marco Antônio de Carvalho tem apenas 11 anos, mas já está preocupado com o futuro. Ele conta que recebe mesada e guarda parte dela para realizar sonhos. E nesta semana, Marco aprendeu um pouco mais sobre como gerenciar o dinheiro e economizar. A escola dele, em Brasília, recebeu as atividades do programa Poupadores do Futuro, coordenado pelo Ministério da Previdência Social. Marco gostou da oportunidade.
15: É sempre bom a gente estar, desde cedo assim, aprendendo a economizar nosso dinheiro. Muitos adultos não tiveram essa oportunidade na infância, muitas crianças não estão tendo, uma coisa muito boa.
14: E as noções de como poupar que as crianças recebem na sala de aula acabam impactando toda a família, segundo a diretora da escola, Viviane Coelho da Silva de Lima.
16: É muito importante que eles já coloquem esse conhecimento em prática desde cedo para que eles possam mudar a realidade deles, né? Então eles já vão poupando alguma coisa em casa, eles aprendem sobre renda fixa, sobre renda extra, planejamento orçamentário. Além de ajudarem as famílias também, ele já desde cedo podem fazer todo esse planejamento.
14: Este ano, mais de 30 mil alunos foram alcançados pelo projeto Poupadores do Futuro em 100 cidades brasileiras. Mais de 200 instituições de ensino receberam as atividades. O diretor do Departamento do Regime de Previdência Complementar, Narlon Gutierre, fala sobre a importância do programa, que está em sua segunda edição.
17: Eles vão ser despertados sobre a importância do planejamento, sobre a importância de organizar suas finanças, para estarem atentos, né, para não serem influenciados aí por questões como jogos em plataformas digitais, para a importância que a previdência tem ao longo da vida.
14: O Poupadores do Futuro faz parte da Semana Nacional de Educação Financeira. O Ministério da Previdência Social pretende expandir o projeto para abranger mais cidades e alcançar ainda mais alunos na próxima edição. Reportagem Luciana Colares de Holanda.
2: Expansão de terras para o plantio, clima favorável e chuvas bem distribuídas fizeram a agropecuária bater recorde de safras no ano passado e ser o setor que mais pesou no crescimento do PIB em 2025.
1: Além disso, o Brasil atingiu a menor taxa de desocupação no ano passado.
2: Essas análises estão em um estudo do IBGE divulgado hoje sobre os dados econômicos do país.
18: No ano passado, o Produto Interno Bruto, que é a soma de todas as riquezas produzidas pelo país, cresceu pelo quinto ano consecutivo, chegando a 2,3%. E nesta sexta-feira, o IBGE publicou uma pesquisa que avalia o cenário econômico de 2025 para entender quais áreas contribuíram para o PIB. O IBGE destaca o bom desempenho do setor agropecuário. Com safras recordes de milho e soja, o setor foi o responsável por cerca de um terço do aumento da taxa. O comércio varejista também registrou crescimento de 1,6% em 2025, completando 9 anos consecutivos de expansão, segundo o IBGE. Quanto aos preços, houve arrefecimento da inflação, ou seja, os preços continuam subindo, mas a uma velocidade menor. O índice oficial, que mede a inflação, o IPCA, acumulado do ano, ficou em 4,26%. O número é 0,57% abaixo do resultado de 2024. Outro destaque é o mercado de trabalho, que registrou um aumento de média salarial em relação ao ano anterior de 5,8%. Já a taxa de desocupação alcançou o nível mais baixo da série histórica, iniciada em 2012, registrando 5,6%. Segundo o informativo Indicadores Econômicos do Brasil, os números foram influenciados pelo cenário internacional. A política restritiva dos Estados Unidos limitou o espaço para cortes da taxa de juros no Brasil, e a desaceleração do PIB chinês reduziu sua contribuição para o crescimento global. Gabriela Noronha, para a Voz do Brasil.
2: A recuperação das regiões atingidas pelo rompimento da barragem do Fundão em Minas Gerais e Espírito Santo vai ter um incentivo de mais R$450 milhões.
1: Os recursos fazem parte do novo acordo do Rio Doce e são divididos em um edital e um chamamento público que vão dar à própria comunidade a chance de propor projetos de recuperação.
2: O edital é realizado em parceria com o Banco do Brasil e a Fundação Banco do Brasil e foca em ações comunitárias diretas com valores de R$50 mil a R$400 mil por proposta.
1: O chamamento conta com a colaboração do Banco Nacional de Desenvolvimento Econômico e Social, BNDES, e é direcionado a projetos de desenvolvimento.
19: O BNDES, Banco Nacional de Desenvolvimento Econômico e Social, e a Secretaria-Geral da Presidência da República lançaram nesta sexta-feira uma chamada pública que vai destinar R$225 milhões para projetos das comunidades da Bacia do Rio Doce atingidas pelo rompimento da barragem de Fundão. O lançamento aconteceu em Governador Valadares, no interior mineiro. A barragem de Fundão, que integrava um complexo da mineradora Samarco, no município mineiro de Mariana, se rompeu em novembro de 2015, liberando rejeitos que escoaram pela bacia do Rio Doce até o mar, causando danos para populações de dezenas de municípios de Minas Gerais e do Espírito Santo. A chamada pública, que tem o nome de Chamada Rio Doce Participativo, vai custear projetos estruturantes que variem entre 5 milhões e 23 milhões de reais e que atuem como vetores de desenvolvimento regional. As iniciativas poderão ser enquadradas em dois eixos: fortalecimento institucional das organizações sociais e apoio a empreendimentos produtivos coletivos. Para José Pavuna, representante de uma das comunidades atingidas e integrante do Conselho Federal de Participação Social da Bacia do Rio Doce e Litoral Norte Capixaba, o apoio aos projetos será uma forma de garantir renda às comunidades locais.
20: Esse dinheiro, ele seria uma forma de, inclusive ele é, uma compensação, porque reparação seria recuperar o rio, não dá para reparar o rio. A gente vai compensar com alguns projetos que geram renda. Precisa ter projetos e iniciativas pequenas que gerem renda.
19: Durante o lançamento da chamada pública, o ministro-chefe da Secretaria-Geral da Presidência da República, Guilherme Boulos, classificou a chamada Rio Doce Participativo como histórica.
21: O que a gente assinou aqui hoje é a parte dessa reparação que vai ser definida e executada a partir da participação direta de vocês. Uma coisa é vir na obra.
19: Os projetos para a chamada Rio Doce Participativo poderão ser apresentados até o dia 30 de dezembro. Mais informações sobre a chamada estão disponíveis no site bndes.gov.br/Fundo Rio Doce. Reportagem André de Barros Lima.
2: Para quem acha que museu guarda apenas objetos do passado, uma programação diversa promete aproximar o público de exposições e atividades culturais.
1: É a Semana Nacional de Museus, que chega à sua 22ª edição e vai até domingo.
2: Ainda dá tempo de participar de uma das mais de 3 mil atividades cadastradas.
22: Difundir a cultura, preservar a memória e incentivar o hábito de visitar museus. Foi com esse objetivo que nasceu a Semana Nacional de Museus, que chega à 24ª edição, reunindo milhares de atividades em todo o Brasil. O tema deste ano, Museus Unindo o Mundo Dividido, destaca o papel dessas instituições como espaços de diálogo, inclusão e troca de experiências entre diferentes culturas e gerações. A mobilização teve amplo alcance nacional em 2026. Cerca de 1000 museus de mais de 400 cidades participaram da programação, com atividades nos 26 estados e no Distrito Federal. Como explica Joel Santana da Gama, diretor de difusão, fomento e economia do Instituto Brasileiro de Museus.
23: Como as instituições abrem mais tempo, como a programação é mais divulgada, isso aflora também o desejo da comunidade, dessa vontade de memória, de conhecer. Tudo isso permite com que essa visitação se amplie.
22: No Distrito Federal, estudantes participaram de visitas educativas no Centro Cultural do Banco do Brasil. O professor Paulo Araújo fala da importância dessas visitas no processo pedagógico.
24: A vantagem é que eles vão ter um olhar voltado para a cultura e que eles vão poder utilizar de forma pedagógica, recriando as obras e também dando a sua própria interpretação para cada obra que eles observaram aqui.
22: A programação completa da 24ª Semana Nacional de Museus reúne atividades em todo o país até o dia 24 de maio. Reportagem Cleide Lopes.
2: Faltam poucas semanas para as festas juninas em todo o país.
1: E o Ministério do Turismo quer fortalecer a infraestrutura e a promoção dos eventos na Paraíba, destino de milhões de turistas no período.
2: Estão sendo disponibilizados R$ 45 milhões de reais para 72 cidades do estado.
1: Só no ano passado, as festas juninas movimentaram mais de 7 bilhões e 400 milhões de reais em todo o país.
2: Em Campina Grande, por exemplo, a festa começa no dia 3 de junho e vai durar 33 dias, com previsão de movimentar 800 milhões de reais e um público de 3 milhões e meio de pessoas.
1: E essas foram as notícias do Governo do Brasil.
2: Uma realização da Secretaria de Comunicação Social da Presidência da República.
1: Fique agora com as notícias do Poder Judiciário e do Congresso Nacional. Boa noite e bom fim de semana.
2: A gente volta segunda-feira. Boa noite.
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5: Presidente do STF e do CNJ propõe contra-cheque único para magistrados em resolução que será analisada na semana que vem.
6: Mais de 10 mil pessoas foram atendidas nos 5 dias do Justiça Itinerante na Ilha do Marajó.
5: TSE nega parcelamento de multa aplicada a candidato a prefeito de Ubajara, no Ceará.
6: Boa noite, eu sou Marcela Luiza.
5: E eu sou Walter Lima.
6: O presidente do Supremo Tribunal Federal e do Conselho Nacional de Justiça, ministro Edson Fachin, apresentou proposta de resolução que institui o contra-cheque único para magistrados em todo o Poder Judiciário.
5: O texto será analisado pelo CNJ na próxima terça-feira. Marcelo Della Libera.
7: A proposta será analisada pelo plenário do CNJ e foi elaborada com base em decisões recentes do Supremo Tribunal Federal sobre transparência remuneratória. O texto prevê a padronização nacional das verbas pagas aos magistrados e proíbe folhas paralelas e documentos complementares com pagamentos separados. Pela proposta, cada juiz passará a receber um único contra-cheque mensal com todas as informações consolidadas, incluindo salários, verbas indenizatórias, descontos obrigatórios e valores retroativos.
6: TSE nega parcelamento de multa aplicada a candidato a prefeito de Ubajara, no Ceará.
5: Houve erro jurídico na apresentação de recurso. Fábio Ruas.
25: A decisão do TSE foi por unanimidade. Com isso, ficou mantida a decisão anterior do Tribunal Regional Eleitoral do Ceará. O TRE cearense decidiu não analisar um recurso que pedia o parcelamento de uma multa de R$ 5.000. O relator no TSE, ministro Ricardo Vilas Boas Cueva, afirmou que decisões desse tipo não podem ser contestadas por recurso eleitoral. O correto seria o agravo de instrumento. Com isso, o pedido de parcelamento da multa foi negado.
6: Mais de 10 mil pessoas foram atendidas nos 5 dias do Justiça Itinerante na Ilha do Marajó.
5: O mutirão ofereceu exames médicos, emissão de documentos e balcão de direitos trabalhistas. Luma Soares.
26: Nessa sexta-feira, moradores chegaram cedo para garantir o atendimento de última hora. Na área de cidadania, a maior procura foi por certidões de nascimento e de óbito. No encerramento das atividades, os ministros Alberto Balazeiro, do TST, e Edson Fachin, do STF, acompanharam de perto as salas de conciliação. A mega ação, coordenada pelo CNJ, em parceria com 50 entidades, garantiu cidadania e dignidade para a população marajoara.
6: Juízo não pode limitar previamente a atuação de advogado nomeado como assistente jurídico em processo sobre violência doméstica.
5: O posicionamento é do STJ. Fátima Uchoa.
27: Na origem, o juízo nomeou uma advogada para acompanhar uma vítima em audiência sobre suposta violação de medida protetiva, mas a profissional não poderia atuar no processo com pedidos ou recursos. A OAB impetrou mandado de segurança alegando que o juízo violou prerrogativas da advocacia. O Tribunal de Justiça de Minas Gerais indeferiu o pedido, então a OAB interpôs recurso no STJ e a sexta turma deu provimento. Para o relator, ministro Sebastião Reis Júnior, a assistência jurídica à mulher vítima de violência doméstica e familiar, que é obrigatória pela Lei Maria da Penha, depende do pleno exercício das prerrogativas do advogado e é ilegal a limitação prévia da atuação profissional.
6: Após acordos entre MPF e estudantes que fraudaram-se sistemas de cotas, UniRio publica edital para bolsas a cotistas de cursos de medicina.
5: Ao todo, serão arrecadados mais de 2 milhões de reais que serão revertidos em auxílios financeiros. Vanessa Pereira.
4: A verba é resultado do acordo estabelecido entre o Ministério Público Federal e os estudantes do curso de medicina da UniRio, que ocuparam indevidamente as vagas reservadas para os alunos cotistas do SISU em 2018. Nesta primeira etapa, a universidade vai conceder 4 auxílios financeiros mensais no valor proporcional a um salário mínimo de 2018. Os interessados podem fazer as inscrições até 31 de maio por meio do formulário eletrônico no site da UniRio. Você também encontra o edital e o link do formulário no site do MPF.
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6: Uma boa noite.
5: Bom fim de semana e até segunda-feira.
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9: Eu sou Paula Groba.
10: E eu sou Ricardo Nakaoka.
9: E estes são os destaques de hoje do Jornal do Senado, que começa agora.
10: Senadores marcam votação de proposta que amplia a autonomia do Banco Central.
9: IFE aponta rombo fiscal por 10 anos e contradiz previsões otimistas do governo para as contas públicas.
10: Projeto pode garantir uso de faixa exclusiva por veículos que transportam pessoas com deficiência.
9: Boa noite.
10: Boa noite.
9: O Banco Central pode ganhar mais independência e ter a autonomia garantida pela Constituição. A proposta que prevê autonomia técnica, administrativa, orçamentária e financeira para a instituição deve ser votada no dia 27 de maio pela Comissão de Constituição e Justiça do Senado.
10: O relatório foi lido nesta semana, mas a análise foi adiada após um pedido de vista coletiva. Mais informações com o repórter Márcio Maturana.
11: O relatório da proposta de emenda à Constituição, que amplia a autonomia do Banco Central, foi lido na Comissão de Constituição e Justiça, mas o texto não foi votado por causa de um pedido de vista coletiva. Pelo texto, o Banco Central deixa de ser uma autarquia e vira uma entidade pública de natureza especial, com autonomia técnica, operacional, administrativa, orçamentária e financeira, e dotada de poder de polícia, com autoridade sobre regulação, supervisão e resolução. O relator dessa PEC é o senador Plínio Valério, do PSDB do Amazonas.
12: Mesmo só com leitura, estamos fazendo história. O que vem depois, cada um vai responder pelo seu ato aqui. Porque já ficou claro para a população brasileira que a importância do Banco Central e que a liberdade financeira é fundamental. Então, lá na frente, nós vamos ver quem é que é contra o avanço ou não.
11: O autor da proposta é o senador Vanderlan Cardoso, do PSD de Goiás, que ressaltou a importância da mudança.
13: Não é um projeto de ex-presidente Bolsonaro, nem do presidente atual, nem do ex-presidente Roberto Campos Neto, nem do atual presidente Galípolo. É um projeto de país, de nação.
11: A PEC deve ser votada na próxima quarta-feira, dia 27, segundo anunciou o presidente da comissão, Otto Alencar, do PSD da Bahia.
9: A senadora Mara Gabrilli pediu explicações ao Tribunal Superior Eleitoral sobre uma campanha de representatividade.
10: A ação do TSE tem como objetivo estimular a diversidade nos espaços de poder, mas deixou de fora das peças publicitárias as pessoas com deficiência. Repórter Lana Dias.
15: A senadora Mara Gabrilli, do PSD de São Paulo, enviou um ofício ao Tribunal Superior Eleitoral pedindo explicações sobre a exclusão de pessoas com deficiência na campanha Representatividade. A iniciativa do TSE busca estimular a participação política de grupos historicamente subrepresentados, como mulheres, pessoas negras e indígenas. Mas a senadora considerou lamentável, na campanha, a exclusão de um dos grupos que mais enfrenta obstáculos.
28: Eu sei o que é enfrentar obstáculos.
14: obstáculos todos os dias, mesmo que seja dentro da cabeça de uma pessoa. E também sei que existe muita gente com deficiência, cheia de potencial para transformar, mas a barreira ainda é enorme.
15: A campanha em questão será veiculada até 30 de julho e é composta por vídeo para televisão e spot para rádio, além de conteúdo para as redes sociais. De acordo com o censo de 2022 do IBGE, o Brasil tem 14,4 milhões de pessoas com deficiência, o que representa 7,3% da população com 2 anos ou mais.
9: E pessoas com deficiência podem passar a ter mais rapidez e acessibilidade nos deslocamentos diários. O Senado vai analisar um projeto que autoriza veículos que transportem esse público a utilizarem as faixas exclusivas de transporte coletivo.
10: A medida quer reduzir o tempo no trânsito e garantir mais mobilidade, inclusão e qualidade de vida. Repórter Alexandre Campos.
16: A proposta dos senadores Alci Lucas, do PL do Distrito Federal, define regras gerais, deixando a cargo dos municípios a regulamentação de pontos específicos, como caracterização das situações em que o uso da via é essencial para pessoas com deficiência, cadastro do beneficiário e do veículo usado por ele, definição de horários, trechos e condições de tráfego das faixas e a adoção de mecanismos de transparência e revisão periódica das credenciais concedidas. Para Alci Lucas, é preciso incentivar que os municípios levem em conta no planejamento e na gestão da mobilidade urbana as necessidades dessa parcela da população.
17: Só o pai que tem filho autista severo ou alguma deficiência mais grave é que sabe se pega um congestionamento e todo dia pega, buzina para lá, buzina para cá, muito barulho, e os autistas não suportam isso. Então é um sacrifício muito grande. Então, como as faixas exclusivas ainda tem muita, fica muito ociosa ainda, nada melhor do que fazer essa uma legislação mais ampla, que de fato a regulamentação tem que ficar no município, que é ele que vai conduzir o processo.
16: Ainda de acordo com o projeto, as vias utilizadas por transporte público de alta capacidade, como os chamados BRTs, não poderão ser destinadas para o deslocamento de veículos particulares com pessoas com deficiência.
9: O senador Jaime Campos, do União de Mato Grosso, defendeu mais apoio financeiro aos municípios e cobrou a atualização dos repasses federais para as prefeituras.
10: Ao mencionar a marcha dos prefeitos em Brasília nesta semana, ele afirmou que o aumento das despesas tem dificultado a manutenção de serviços públicos essenciais e que o fortalecimento do municipalismo é fundamental para melhorar o atendimento à população.
18: Muitos prefeitos enfrentam, de fato, queda de arrecadação e aumento das despesas obrigatórias. E, ao mesmo tempo, uma crescente demanda de serviços públicos. Os municípios acabam assumindo responsabilidades cada vez maiores sem que os recursos acompanhem essa realidade.
9: Já o senador Fernando Dueire, do PSD de Pernambuco, celebrou a aprovação na Comissão de Assuntos Sociais do novo piso salarial dos médicos e cirurgiões dentistas. O texto fixa o valor de R$ 13.672 e atualiza o pagamento de horas extras e adicional noturno.
10: Para Dueire, a medida valoriza aos profissionais e pode ajudar a reduzir a falta de médicos e dentistas em regiões mais carentes. A proposta segue para a Câmara dos Deputados.
19: Cada real destinado à valorização desses profissionais retorna à sociedade em forma de atendimento mais qualificado, maior dedicação e melhores resultados.
9: As contas do governo para os próximos anos podem estar mais otimistas do que a realidade permite. É o que aponta um novo relatório da Instituição Fiscal Independente do Senado, que identifica divergências entre as projeções da equipe econômica e as estimativas dos analistas da IFE.
10: Segundo o texto, as metas fiscais apresentadas pelo governo são ambiciosas e enfrentam desafios para sair do papel. Repórter Douglas Castilho.
20: A divergência é o crescimento estrutural das despesas com benefícios da Previdência Social. A digitalização, por meio do aplicativo Meu INSS, acelerou de maneira inédita o fluxo do antigo auxílio-doença. O modelo de análises remotas de atestados médicos fez as concessões anuais dobrarem entre 2022 e 2025. O diretor do Instituto, Alexandre Andrade, explicou que esse é apenas um dos elementos de discordância com o governo.
21: Em relação às projeções, o que nós identificamos foi um relativo otimismo, tanto na grade de parâmetros macroeconômicos, quanto depois nas projeções fiscais. Isso inclui receitas, despesas, o resultado primário e a própria trajetória da dívida bruta nos próximos anos.
20: Por outro lado, um fôlego extra e inesperado para o caixa do governo federal veio após a alta do petróleo, gerado pelos ataques dos Estados Unidos e de Israel ao Irã. O cenário aumentou a arrecadação de tributos no Brasil, grande exportador da matéria-prima. Um alerta da IFE, no entanto, indica que essa mesma instabilidade no Oriente Médio pode fazer com que o Banco Central mantenha a taxa de juros alta por mais tempo, o que esfriaria a atividade econômica do país e contribuiria para o aumento da dívida.
10: Com edição de Paula Groba e trabalhos técnicos de João Lira, o Jornal do Senado fica por aqui. Acompanhe agora as notícias do Tribunal de Contas da União e da Câmara dos Deputados. Boa noite.
9: Uma boa noite e um bom fim de semana.
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0: O Tribunal de Contas da União fez auditoria para avaliar o financiamento da atenção primária à saúde no Sistema Único de Saúde. O serviço é a porta de entrada do SUS e inclui ações de vacinação, consultas, pré-natal e outros atendimentos. A fiscalização analisou o modelo de repasse de recursos para estados e municípios. O objetivo foi verificar se o financiamento contribui para ampliar o acesso da população e melhorar a qualidade do atendimento. O TCU identificou falhas no modelo atual, como dificuldades para acompanhar resultados. Também falta definir indicadores para distribuir os recursos de forma adequada. As limitações podem prejudicar o planejamento das ações e reduzir a eficiência da política pública. O tribunal fez recomendações para aperfeiçoar o sistema. Saiba mais em tcu.gov.br.
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1: Câmara aprova a proposta que proíbe sigilo de gastos do governo federal.
2: Deputados reconhecem a importância da cultura country para Jaguariúna.
1: Parlamentares criam área de proteção ambiental do Jamanchim, no Pará.
2: Plenário inclui economia criativa como beneficiária de fundos regionais.
1: Boa noite. Projeto aprovado pelos deputados permite a utilização de recursos de fundos constitucionais em empreendimentos de economia criativa. A reportagem é de Antônio Vital.
7: A Câmara dos Deputados aprovou o projeto que inclui empreendimentos da chamada economia criativa entre os setores que poderão receber recursos dos fundos constitucionais de financiamento das regiões Norte, Nordeste e Centro-Oeste. O texto define a economia criativa como atividades relacionadas à criação, produção e distribuição de bens e serviços baseados em criatividade, cultura, conhecimento e produção artística, como artesanato, música, moda e design. Hoje, muitos desses empreendimentos ficam fora das atividades que podem ser beneficiadas por esses fundos, que priorizam setores como agropecuária, indústria, mineração e agroindústria. O projeto foi apresentado pelo deputado Ayrton Faleiro, do PT do Pará, e altera a lei que regulamenta esses fundos constitucionais, que oferecem financiamento para atividades econômicas consideradas estratégicas para o desenvolvimento regional. Com a mudança, empreendimentos ligados à economia criativa também poderão acessar linhas de crédito desses fundos. Relatora da proposta no plenário, a deputada Lídice da Mata, do PSB da Bahia, argumentou que a medida ajuda a reduzir desigualdades regionais e reconhece a importância econômica das atividades criativas para a geração de renda, emprego e desenvolvimento local.
22: Diversos são os países que têm obtido um grande crescimento do seu PIB através do desenvolvimento da economia criativa. E eu queria destacar o exemplo da Indonésia, um país cujo PIB da economia criativa cresceu 6,5%, acima dos 5,03% do PIB nacional.
7: O projeto foi criticado pelo deputado Luiz Lima, do Novo do Rio de Janeiro.
23: Enxergamos isso como mais uma oportunidade de se fazer militância com recurso público. E o povo brasileiro está cansado de trabalhar para sustentar a militância política. A gente tem uma série de prioridades a nível de educação, de oportunidades de emprego.
7: O projeto, que inclui empreendimentos da economia criativa entre os beneficiários dos fundos constitucionais de financiamento das regiões Norte, Nordeste e Centro-Oeste, seguiu para análise do Senado. Da Rádio Câmara de Brasília, com informações de Daniela Lessa, Antônio Vital.
3: Desenvolvimento Regional.
2: Hildo Rocha, do MDB, relembra a implantação de 81 novos municípios no Maranhão em 1996. O parlamentar reforça que as cidades receberam estrutura administrativa, estradas, escolas, hospitais e sistemas de abastecimento de água durante a gestão estadual da época.
1: Para Hildo Rocha, o então governo maranhense foi fundamental para transformar antigos povoados em polos de desenvolvimento econômico. Segundo ele, a superação de desafios técnicos e políticos explica o reconhecimento que antigos gestores ainda mantêm junto à população do estado.
2: Jorge Araújo, do PP, critica o governo da Bahia pela demora na construção da ponte Salvador-Itaparica. O deputado afirma que após mais de 20 anos de anúncios, a obra ainda não saiu do papel.
1: Jorge Araújo também faz críticas à saúde pública baiana, especialmente à Central de Regulação do Estado. O parlamentar relata que moradores do interior percorrem longas distâncias sem garantia de atendimento.
3: Economia.
2: Plenário da Câmara proíbe sigilo sobre gastos do governo federal. O repórter Márcio Aquiles Sardi tem as informações sobre a proposta aprovada.
4: A Câmara dos Deputados aprovou o projeto que proíbe a imposição de sigilo sobre gastos da administração pública federal, incluindo despesas com viagens, hospedagem, alimentação, transporte e cartões corporativos. De acordo com o projeto apresentado pelo deputado Gustavo Gayer, do PL de Goiás, os gastos do dia a dia da administração pública, como os de viagens oficiais, deverão permanecer públicos. O projeto mantém a possibilidade de proteger informações consideradas estratégicas para a segurança de autoridades, mas as despesas deverão ser divulgadas. O texto também prevê que informações classificadas como sigilosas poderão perder automaticamente essa condição se não forem analisadas no prazo de 30 dias pela Comissão Mista de Reavaliação de Informações, prevista na Lei de Acesso à Informação. A proposta permite ainda que o Congresso Nacional revise decisões de classificação de sigilo e prevê punições para agentes públicos que colocarem sigilo de forma indevida para ocultar irregularidades. Nesses casos, a conduta poderá ser considerada ato de improbidade administrativa e também crime de responsabilidade. Relator da proposta, o deputado Sóstenes Cavalcante, do PL do Rio de Janeiro, argumentou que o projeto reduz brechas para uso abusivo do sigilo sobre despesas públicas. Segundo o relator, a proposta fortalece mecanismos de fiscalização e amplia a transparência sobre a utilização de recursos públicos. Ele criticou classificações feitas pelo governo.
5: O presidente Lula fazia críticas ao seu oponente, o ex-presidente Bolsonaro, porque existia ali agendas secretas e ele fazia críticas e dizia que iria acabar com o sigilo. E até hoje, o que aconteceu foi que aumentou inúmeras vezes os sigilos de agenda, os sigilos de despesas, e nós entendemos que isso não é salutar ao Estado Democrático de Direito.
4: O projeto foi aprovado de maneira simbólica pelo plenário da Câmara, mas a federação formada pelo PT, PCdoB e PV tentou alterar sem sucesso pontos da proposta, como a possibilidade de o Congresso rever a classificação de informações. Para a deputada Érica Cocai, do PT do Distrito Federal, o sigilo deve ser mantido sobre informações que dizem respeito à segurança nacional.
6: Nós somos favoráveis à transparência. O sigilo ele deve dizer respeito à segurança nacional, ao interesse público. Ele é previsto para isso. Mas há muito sigilo irregular. O relatório do portal Transparência, ele indica que nos últimos anos, de 2015 até 2022, até o final do governo Bolsonaro, 80% dos sigilos irregulares dizem respeito ao governo Bolsonaro. Vocês lembram que Bolsonaro colocou sob sigilo seu cartão de vacina e da sua família?
4: O projeto que proíbe a imposição de sigilo sobre gastos da administração pública federal, como viagens, hospedagem, alimentação e cartões corporativos, seguiu para análise do Senado. Da Rádio Câmara de Brasília, com informações de Daniele Lessa e Antônio Vital, Márcio Aquiles Sardi.
3: Justiça.
1: Jandira Fegali, do PCdoB do Rio de Janeiro, cobra investigações sobre supostas ligações entre a família Bolsonaro e o Banco Master. A deputada defende a instalação de uma CPI para apurar denúncias envolvendo o banqueiro Daniel Vorcário e parte da oposição.
2: Na visão de Jandira Fegali, as recentes pesquisas de opinião sinalizam um desgaste de lideranças que utilizam discursos moralistas. A parlamentar também defende transparência nas investigações e a divulgação das apurações sobre o uso de recursos públicos.
1: Márcio Gerri, do PCdoB do Maranhão, critica Flávio Bolsonaro, alegando que denúncias relacionadas ao caso do Banco Master fragilizam sua imagem política. O parlamentar também questiona informações divulgadas sobre a relação do senador com o empresário Daniel Vorcaro.
2: Márcio Gerri sustenta que o episódio afeta a articulação política da oposição e defende ações do atual governo. Na visão do deputado, programas e medidas do Executivo Federal têm fortalecido a avaliação positiva do governo.
1: Evair Vieira de Melo, do Republicanos, do Espírito Santo, diz que foi um dos primeiros a alertar o governo e a denunciar na Comissão de Fiscalização Financeira e Controle da Câmara que havia uma máfia no INSS que operava com descontos não autorizados dos aposentados.
2: Evair Vieira de Melo defende o aprofundamento das investigações por entender que houve omissão no enfrentamento das irregularidades no INSS. Ele critica a atuação de integrantes do governo diante das denúncias, especialmente em relação ao envolvimento do filho do presidente Lula.
3: Meio ambiente.
1: A Câmara aprovou um projeto que obriga órgãos ambientais a aplicarem o Código Florestal em todos os biomas, no lugar de legislações específicas. O repórter Antônio Vital explica as consequências.
7: A Câmara dos Deputados aprovou o projeto que obriga os órgãos ambientais a aplicarem o Código Florestal em áreas produtivas de todos os biomas brasileiros, no lugar de legislações específicas, como a Lei da Mata Atlântica, mais restritiva em relação ao uso da terra para a produção rural. O projeto foi aprovado pelas comissões permanentes da Câmara em caráter terminativo, ou seja, não precisaria passar por votação no plenário e poderia seguir diretamente para o Senado. Um recurso assinado por 57 deputados, a maioria do PT, PSOL e Rede, pedia análise pelo plenário, com o argumento de que a proposta fragiliza a legislação ambiental. O recurso foi rejeitado pelo plenário por uma diferença de 148 votos, o que manteve o texto aprovado pelas comissões. O texto original, apresentado pelo deputado Alceu Moreira, do MDB do Rio Grande do Sul, tratava apenas da aplicação do Código Florestal nas áreas produtivas dos chamados campos de altitude, ecossistema localizado na região sul. O argumento é que aquelas áreas são exploradas há mais de 200 anos e que os produtores estavam sendo multados pelo IBAMA com base na legislação que protege a Mata Atlântica. Foi o que disse o deputado Alceu Moreira.
8: Não tem nenhum sentido. Aquela terra está desde 1740 antropizada. Ela tem utilização para lavoura, para criação de gado. E agora o nosso produtor está impedido com uma multa produzida pelo IBAMA sem nenhuma necessidade. Se tiver o gado em cima do campo e por acaso nascer uma essência nativa no meio do pasto, eles não permitem mais a utilização do campo, inclusive restringe a criação de gado. É um prejuízo criminoso.
7: O recurso que pedia análise do projeto pelo plenário teve como justificativa alterações feitas no texto original durante análise pela Comissão de Constituição e Justiça da Câmara. O texto final considera a área rural consolidada, portanto passível de regularização, todas as terras ocupadas antes de 22 de julho de 2008 e não restringe a medida aos campos de altitude. Para o deputado Nilton Tato, do PT de São Paulo, um dos autores do recurso, o projeto permite desmatamento em outros biomas.
11: Tinha sido construído um acordo que recuperava o texto original do projeto para usar áreas nos campos de altitude do Rio Grande do Sul, Paraná e Santa Catarina. O projeto foi completamente deturpado, aumentando aí a possibilidade de desmatamento, de uso para o agro, de áreas não florestais na Amazônia, no Cerrado, no Pantanal e na Mata Atlântica.
7: O projeto que obriga os órgãos ambientais a aplicarem o Código Florestal em áreas produtivas de todos os biomas brasileiros, no lugar de legislações específicas, seguiu para análise do Senado. Da Rádio Câmara de Brasília, Antônio Vital.
3: Transportes.
2: Beto Preto, do PSD do Paraná, defende a criação de uma subcomissão para acompanhar o encerramento da concessão da Malha Sul Ferroviária, que atende estados da região sul e se conecta a São Paulo. Ele defende o debate sobre trechos inoperantes e passivos da atual gestão.
1: Beto Preto também pede participação de órgãos de controle e representantes do setor na discussão sobre a nova concessão ferroviária. Ele salienta que o fortalecimento do modal é estratégico para o desenvolvimento logístico e econômico do país.
3: Agricultura.
1: Para o desenvolvimento logístico e econômico do país.

0: que parte das áreas ocupadas por produtores rurais será retirada da Floresta Nacional e passará a integrar a nova APA, categoria ambiental menos restritiva, que permite ocupação humana e atividades econômicas sob determinadas regras. Ao defender a proposta, o deputado Enderson Pinto, do União do Pará, disse que as pessoas se instalaram no que hoje é a Floresta do Jamanchim porque existiam incentivos governamentais para desenvolver a economia da região.
1: Essas ocupações não aconteceram na clandestinidade, não foram invasões oportunistas, foram ocupações de boa-fé estimuladas por políticas públicas. E o que aconteceu depois? Essas pessoas acordaram de um dia para o outro, dentro de uma unidade de conservação de proteção integral.
0: O relator José Priante, do MDB do Pará, argumentou que o projeto busca enfrentar um conflito histórico na região entre preservação ambiental e ocupação consolidada da terra.
1: Dar um passo na pacificação e no ordenamento legal de uma área de profundo potencial sem avançar um metro na floresta. Nós estamos falando apenas de recategorizar uma área que já está antropizada durante muitos e muitos anos, e muitas décadas.
0: Parlamentares contrários ao projeto afirmaram que a redução da área protegida pode aumentar a pressão sobre a Amazônia e estimular novas ocupações irregulares. A deputada Marina Silva, da Rede de São Paulo, alertou sobre o agravamento dos eventos climáticos extremos, como secas e enchentes.
2: Em relação às unidades de conservação, que elas são cada vez mais necessárias diante dos extremos climáticos, das secas e das cheias, que o tempo todo estão assolando várias unidades da Federação na Amazônia, inclusive o estado do Pará.
0: O texto também autoriza atividades de mineração dentro da Floresta Nacional e da Área de Proteção Ambiental, ponto criticado pelo deputado Tarcísio Mota, do PSOL do Rio de Janeiro, que apresentou destaque para tirar esse trecho da proposta, mas foi rejeitado pelos parlamentares.
3: Porque o que está acontecendo aqui tem nome e sobrenome. É premiação da grilagem, é a abertura de um precedente que vai fragilizar o Sistema Nacional de Unidades de Conservação. É mais um atentado contra a possibilidade de que a gente mantenha a floresta em pé.
0: O projeto que altera os limites da Floresta Nacional do Jamanchim e cria a Área de Proteção Ambiental do Jamanchim no Pará, seguiu para análise no Senado. Da Rádio Câmara de Brasília, Daniele Lessa.
4: Educação. Alice Portugal, do PCdoB da Bahia, comemora a aprovação do texto que regulamenta o reajuste anual do piso salarial dos professores da educação básica pública. Ela reitera que a proposta define critérios permanentes e garante maior segurança jurídica.
5: Alice Portugal informa que o novo piso passará para R$ 5.130. A parlamentar pede a aprovação definitiva da medida no Senado e reforça a importância de ampliar os investimentos no Fundeb e na educação pública.
4: Clarissa Tércio, do PP de Pernambuco, critica a condenação de um casal do interior de São Paulo por manter duas filhas em ensino domiciliar. A deputada classificou como absurda a posição da justiça em considerar o homeschooling como abandono intelectual.
5: No entendimento de Clarissa Tércio, o Estado pune os que não se submetem a conteúdos ideológicos. Ela afirma que a sentença fere o direito das famílias de educar seus filhos e pede ao Senado que ratifique o projeto do ensino domiciliar já aprovado na Câmara.
4: Cultura. Câmara reconhece a importância da cultura country para Jaguariúna, cidade do estado de São Paulo. O repórter Antônio Vital tem as informações sobre a homenagem.

Projeto aprovado no plenário da Câmara confere ao município de Jaguariúna, no interior de São Paulo, o título de capital nacional do country. Jaguariúna é uma cidade com pouco mais de 60 mil habitantes, perto de Campinas, conhecida nacionalmente pelo Jaguariúna Rodeio Festival, realizado desde 1989, evento que reúne competições de rodeio, shows musicais e atrações ligadas ao universo sertanejo, o que atrai público de várias regiões do país. O projeto, apresentado pelo deputado Maurício Neves, do PP de São Paulo, justifica o título a partir da tradição da cidade ligada aos rodeios, à música sertaneja e à cultura do interior. De acordo com a justificativa, a cultura country faz parte da identidade.

0: A identidade da cidade está presente não apenas nos rodeios, mas também na moda, na gastronomia, no turismo rural e em diferentes atividades econômicas locais. O projeto também destaca o impacto econômico do universo country na região. Durante o período do festival, as atividades movimentam mais de 50 milhões de reais na economia local, com geração de empregos e aumento do turismo. Relatora da proposta, a deputada Simone Marqueto, do PP de São Paulo, argumentou que a cultura country brasileira representa um modo de vida ligado às tradições do interior e ultrapassa o universo dos rodeios. No plenário, o relator foi o deputado Ícaro de Valmir, do Republicanos de Sergipe.
1: A cidade é historicamente ligada à cultura do interior, como forte tradição agrícola e pecuária, sendo o rodeio uma parte intrínseca dessa cultura. Mais do que um evento ou uma data do calendário, a cultura country em Jaguariúna é um modo de vida permanente. O estilo country está presente no cotidiano dos moradores, na moda, na culinária e nos empreendimentos locais. E a cidade amplia o seu potencial turístico com rodeios que valorizam a tradição rural e o estilo sertanejo moderno.
0: O projeto que confere ao município de Jaguariúna, no interior de São Paulo, o título de capital nacional do country, seguiu para análise do Senado. Rádio Câmara de Brasília, com informações de Daniela Lessa, Antônio Vital.
2: Termina agora o Jornal Câmara dos Deputados, com trabalhos técnicos de Wellington Teles e a apresentação de Val Monteiro e Luciana Vieira. Uma boa noite para você.
3: A Voz do Brasil está de volta na segunda-feira. Boa noite e bom fim de semana.
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1: A Catedral Metropolitana de Campinas tem longa história de fé e perseverança. Sua construção teve início em 1807, utilizou-se de mão de obra escrava e durou mais de 7 décadas para ser finalizada. A igreja é considerada um dos maiores templos edificados em taipa de pilão do mundo e está localizada no ponto central da região metropolitana de Campinas. Seu estilo é bastante eclético. O interior marca o barroco baiano com um requintado trabalho de talha de madeira realizado pelos entalhadores Vitoriano dos Anjos Figueroa e Bernardino de Sena Reis e Almeida. O destaque fica para o altar em cedro vermelho. A fachada remonta ao neoclássico, obra do arquiteto Cristóvão Bonini, concluída pelas mãos do engenheiro Ramos de Azevedo. O templo foi inaugurado em 1883. Detalhes das feições externas que conhecemos hoje são resultado da grande reforma efetuada em 1923. Aí foram colocadas as guirlandas e as estátuas dos 4 evangelistas e dos 4 anjos do Apocalipse. Foi nesse período também que o cimbório foi trocado por uma cúpula em gomos, encimada pela imagem de Nossa Senhora da Conceição, a padroeira da cidade. A Catedral Metropolitana de Campinas abriga o Museu Arquidiocesano da cidade e é tombada pelo Conselho de Defesa do Patrimônio Histórico, Arqueológico, Artístico e Turístico, CONDEFAT, e pelo Conselho de Defesa do Patrimônio Cultural de Campinas, o CONDEPAC. E este foi o Minuto da Memória Campineira, produção e apresentação de Celso Bodstein, realização da Rádio Educativa e Academia Campinense de Letras.
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Educativa FM, 20h58. 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